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3: Uma da manhã e 47 minutos. A continuação de uma boa madrugada na companhia da Gilão FM.

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1: O tempo para domingo, 23 de agosto. O IPMA prevê céu em geral muito nublado, apresentando períodos de menor nubosidade no interior. Prevê-se aguaceiros a partir da manhã no Minho, estendendo-se gradualmente ao litoral oeste, sendo mais intensos e com possibilidade de ocorrência de trovoada a partir da tarde. O vento fraco a moderado, do quadrante sul, tornando-se por vezes forte na faixa costeira ocidental e terras altas a partir do fim da manhã. Para Tavira, a temperatura máxima prevista aponta para 25 graus.
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4: Boa noite, são 2 horas e 3 minutos. A continuação de uma ótima noite, de uma ótima madrugada. Obrigado pela sua companhia aí desse lado. Vamos consigo até às 7 da manhã.

Obrigado pela sua companhia e pela sua preferência. Espero que esteja a gostar da nossa escolha musical. Eu sou o Jorge Sampaio e, como sempre, vou consigo até às 7 da manhã.

boa noite. São 2:23. Até às 7 da manhã, a continuação de uma ótima madrugada. Obrigado pela boleia que nos vai dando.

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1: Boa noite. São 2 horas e 51 minutos. A continuação de uma boa madrugada na companhia da Vilão FM.

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1: O tempo para domingo, 23 de agosto. O IPMA prevê céu em geral muito nublado, apresentando períodos de menor nubosidade no interior. Prevê-se aguaceiros a partir da manhã no Minho, estendendo-se gradualmente ao litoral oeste, sendo mais intensos e com possibilidade de ocorrência de trovoada a partir da tarde. O vento fraco a moderado, do quadrante sul, tornando-se por vezes forte na faixa costeira ocidental e terras altas a partir do fim da manhã. Para Tavira, a temperatura máxima prevista aponta para 25 graus.
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7: Boa noite. São 3 horas e 2 minutos. A continuação de uma ótima noite, de uma ótima madrugada. Obrigado pela sua companhia aí desse lado. Vamos consigo até às 7 da manhã.

Uma vez mais a todos, muito boa noite, uma excelente madrugada. Obrigado pela sua companhia e pela sua preferência. Eu sou o Jorge Sampaio e, como sempre, vou consigo até às 7 da manhã.

Boa noite. São 3:20. Até às 7 da manhã, a continuação de uma ótima madrugada. Obrigado pela boleia que nos vai dando.

assim, nesta madrugada até às 7 da manhã. Continuação e uma ótima noite. Para si que está a trabalhar tal como nós, então aproveite-a da melhor forma. Bom descanso, se for caso disso.

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1: Boa noite. São 3 horas e 50 minutos. A continuação de uma boa madrugada na companhia da Gilão FM.

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1: O tempo para domingo, 23 de agosto. O IPMA prevê céu em geral muito nublado, apresentando períodos de menor nublosidade no interior. Prevê-se aguaceiros a partir da manhã no Minho, estendendo-se gradualmente ao litoral oeste, sendo mais intensos e com possibilidade de ocorrência de trovoada a partir da tarde. O vento fraco a moderado, do quadrante sul, tornando-se por vezes forte na faixa costeira ocidental e terras altas a partir do fim da manhã. Para Tavira, a temperatura máxima prevista aponta para 25 graus.
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1: Municípios e juntas de freguesia do Algarve convidados a participar na primeira Conferência Heróis da Fruta que acontece em setembro em Lisboa, onde vão ser apresentados os dados recentes sobre os hábitos alimentares das crianças nas escolas do nosso país, com informação diversificada por cada concelho. É promovido pela Associação Portuguesa contra a Obesidade Infantil. O encontro realiza-se de manhã no auditório do Metro de Lisboa, sob o tema 15 anos a inspirar escolas mais saudáveis. A conferência pretende assinalar os 15 anos do projeto Heróis da Fruta, uma iniciativa de promoção de hábitos alimentares saudáveis em contexto escolar, reunindo especialistas, investigadores e decisores políticos para analisar a evidência científica acumulada e discutir estratégias de prevenção e obesidade infantil. O programa inclui um debate dedicado ao papel das políticas públicas na saúde, baseadas em evidência científica, com a participação de diversos intervenientes a nível nacional. Outro dos momentos será dedicado aos 15 anos de evidência científica do método Heróis da Fruta, que apresentará um artigo recente, precisamente da autoria de Raquel Martins, investigadora. Tem também um póster científico sobre desigualdades socioeconómicas no consumo da fruta em contexto escolar, distinguido num congresso internacional. Os dados deste projeto também vão servir de base ao painel Quanto Vale Investigar a Educação para a Saúde. Serão alguns dos pontos principais para este encontro, que terá lugar em Lisboa e para o qual também responsáveis do Algarve são convidados a participar. Tavira prepara-se para acolher acampamento que assinala os 95 anos da Associação de Guias de Portugal. Cerca de 200 avezinhas, guias e dirigentes da Associação Guias de Portugal reúnem-se em Tavira para participar no 4º acampamento regional da região de Faro, que acontece no campo escutista de Tavira. A iniciativa conta com a participação das 5 companhias da região de Faro, provenientes de Faro, Lulé, Monchique, Portimão e Tavira, às quais se juntam 2 companhias convidadas da região de Santarém. O encontro realiza-se num ano particularmente simbólico para a Associação de Guias de Portugal. Neste ano assinalam-se os 95 anos de atividade. Realiza-se precisamente este grande encontro das guias aqui no concelho de Tavira. Tavira pelos teus olhos é um desafio aos jovens para mostrarem o concelho através de vídeo. O objetivo é promover a participação cívica, a valorização da identidade local e o envolvimento dos jovens entre os 16 e os 26 anos. A vida no concelho. Lançando assim o vídeo Tavira pelos teus olhos, as candidaturas podem ser apresentadas até às 23 horas de 10 de setembro. O desafio consiste em mostrar Tavira em diferentes perspectivas, devendo os participantes responder a uma das várias categorias, como Tavira inspira, 3 razões para Tavira estar no meu coração, o meu spot de Tavira é porque, se Tavira fosse uma música era e porque em Tavira eu. Estes os pontos de partida para essas perspectivas sobre o concelho. Mais informações e como participar no site e nas redes sociais. Os prémios serão entregues na Festa da Juventude, em Tavira, de 25 a 27 de setembro.
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1: Em Santa Catarina da Fonte do Bispo está o Museu Zero, que vai dinamizar uma noite de música eletrónica com suítes dance, DJ Lombo, em que os limites entre o habitual e o novo se perdem e o espaço de escuta e dança dilata. O evento está agendado para 28 de agosto. Switch Dance é um produtor de música que traz bagagem, residência de uma década lendária no luxo frágil e também várias performances. Lombo é um produtor e colecionador de imagem com prática artística e que se tem apresentado mesmo além fronteiras. Além da música, a exposição Lugar Depois é visitável durante todo o dia 28, sendo que das 19 às 20 horas haverá uma visita orientada. Os bilhetes estão disponíveis no Museu Zero em Santa Catarina da Fonte do Bispo, 28 de agosto, a partir das 9 da noite. De 11 a 13 de setembro, Alcoutim volta a celebrar, junto ao Guadiana, 3 dias de música, tradição, desporto e animação. Um espetáculo piromusical único também para a região. A Vila de Alcoutim transforma-se num grande palco, junto ao Guadiana, para receber de 11 a 13 de setembro a Festa de Alcoutim 2026. Terá nomes como Tony Carreira, David Antunes e Midnight Band e a participação de Jéssica, Cipriano e Evandro, cabeças de cartaz da programação que celebra a música, as tradições, a identidade e um território marcado pelo encontro entre o rio e a serra. Ao longo destes dias, o programa integra ainda música popular, animação de rua, bailes, DJs, momentos desportivos, tradições ligadas à vivência do rio. Com a travessia do Guadiana a nado, a apanha do pato e o pau de sebo, as noites prolongam-se até o nascer do dia, mantendo vivo o espírito festivo que distingue Alcoutim. Entre artistas de projeção nacional, tradições populares e a paisagem transfronteiriça, a Festa de Alcoutim afirma-se como uma experiência que vai além dos concertos, é a celebração da vila e das suas gentes. Lembrando, Tony Carreira, David Antunes e Midnight Band, Evandro, cabeças de cartaz da festa deste 2026.
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1: A Tavira Verde procede, segunda-feira, 24 de agosto, interrupção programada de abastecimento de água em cabanas de Tavira, entre as 9 e as 18 horas, para beneficiação de infraestruturas. Cabanas Tavira, na rua Leite de Vasconcelos, afetando essa mesma rua e a rua Charles de Bonnet. Em Santa Luzia, Tavira Verde procede uma interrupção programada de abastecimento de água, segunda-feira, 24 de agosto, entre as 14 e as 18 horas, na rua Capitão Manuel Batista Marçal, para executar ramal de abastecimento de água, afetando a rua João António Chagas Ferreira, a rua 1º de Maio, a rua Capitão Manuel Batista Marçal, a rua Patrão Joaquim Lopes e a rua Capitão Jorge Ribeiro. Para mais informações e consulta detalhada do mapa das zonas afetadas, devem os interessados visitar o website da Tavira Verde na secção de alertas e comunicados.
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6: Boa noite, são 4 horas e 9 minutos. A continuação de uma ótima noite, de uma ótima madrugada. Obrigado pela sua companhia aí desse lado. Vamos consigo até às 7 da manhã.

onde quer que esteja, para si, a continuação de uma ótima madrugada e uma ótima noite na companhia da Chilão FM. Até às 7 da manhã, como habitualmente acontece, com Jorge Sampaio.

Boa noite. São 4 horas e 27 minutos. Até às 7 da manhã. A continuação de uma ótima madrugada. Obrigado pela boleia que nos vai dando.

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1: Uma vez mais a todos, muito boa noite, uma excelente madrugada com a Gilão FM.

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2: Obrigado pela sua companhia e pela sua preferência. Continuação de uma ótima madrugada, de uma ótima noite na companhia da Gilão FM. Até às 7 da manhã, como habitualmente acontece, com Jorge Sampaio.

0: São 5 horas.
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2: O tempo para domingo, 23 de agosto. O IPMA prevê céu em geral muito nublado, apresentando períodos de menor nublosidade no interior. Prevê-se aguaceiros a partir da manhã no Minho, estendendo-se gradualmente ao litoral oeste, sendo mais intensos e com possibilidade de ocorrência de trovoada a partir da tarde. O vento fraco a moderado, do quadrante sul, tornando-se por vezes forte na faixa costeira ocidental e terras altas a partir do fim da manhã. Para Tavira, a temperatura máxima prevista aponta para 25 graus.
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2: Feira de Estoques em Tavira. A Associação Baixa de Tavira, com apoio do município, realiza de 20 a 24 de agosto a 16ª Feira de Estoques na Rua do Cais, entre as 19h e as 23h30, com entrada livre. A iniciativa que visa dinamizar a economia local, concentrando no único espaço artigos de qualidade das mais diversas áreas a preços baixos, como vestuário e acessórios, decoração, artesanato, saúde e beleza, entre outros. E a Praça da República acolhe no seu palco, a partir das 22 horas, diversos espetáculos. Danças de Salão da Sociedade Lusense, 281 TVR Jig, Orquestra do Algarve com Canções de Toda a Vida e o Grupo Searas de Outono de Cachopo. É a Feira de Estoques em Tavira, de 20 a 24 de agosto, na sua 11ª edição. Celebrar Tavira oferece música, tradições e animação em toda a freguesia durante este verão. A União de Freguesias de Tavira, em parceria com o município, promove nos meses de julho e agosto a iniciativa Celebrar Tavira, um programa de animação cultural que pretende oferecer música ao vivo, fado, bailes e momentos de convívio de diferentes localidades da freguesia. Com um total de 11 eventos, o programa é concebido para descentralizar a oferta cultural, aproximando-a da população e valorizando os diversos espaços públicos, bairros e comunidades que fazem parte do território da União de Freguesias de Tavira. Ao longo de 2 meses, o público pode assistir a concertos de diferentes géneros musicais, desde o fado tradicional ao rock, passando pela música popular, tributos e espetáculos instrumentais, bem como participar em bailes populares que reforçam o espírito comunitário e a celebração das tradições locais. Os espetáculos decorrem em diversos locais emblemáticos da freguesia. Todos os eventos têm entrada livre, início marcado para as 22 horas, proporcionando noites de verão dedicadas à cultura e o encontro entre gerações e à valorização dos artistas e projetos musicais. Dia 24 de agosto, Fado com História, na Praceta Baltazar Lobato. Celebrar Tavira é a proposta da União de Freguesias de Tavira para este verão 2026. Castro Marim recebe aquilo que é o maior evento de recriação histórica e um dos grandes destaques da agenda cultural da região, Algarvia, os dias medievais de 26 a 30 de agosto. É um regresso à época mais intrigante e misteriosa da história de Portugal, prometendo ser uma experiência inesquecível, com o castelo a ser o epicentro do evento e a abrigar representações de dezenas de artes e ofícios com demonstrações ao vivo, além de outros espetáculos e atividades para toda a família. Um dos grandes destaques de cada edição são os torneios a cavalo que decorrem diariamente no castelo, com a assinatura da Guarda Nacional Republicana, sem esquecer os banquetes que acontecem no espaço exclusivo à luz misteriosa das tochas, com uma ementa que reúne as melhores iguarias da época, acompanhadas também de animação por diversos grupos. O castelo de Castro Marim acolhe ainda exposições de instrumentos de tortura e punição e a primeira sede da Ordem de Cristo, além de um banco, onde os visitantes podem trocar o seu dinheiro pela moeda oficial do evento, que tem um novo design a cada edição. Um dos pontos altos deste evento, organizado pelo município de Castro Marim, é o desfile, considerado como uma das oportunidades para conhecer o universo da imaginação e fantasia. Decorre no primeiro e último dia, ao final da tarde, sendo uma apresentação de todos os animadores figurantes castromarinenses que participam anualmente vestidos a rigor. A animação continua a ser uma das fortes apostas dos dias medievais de Castro Marim, que se distingue de outros eventos, com alguns grupos, no caso 30 grupos de animação nacionais e internacionais de países como Itália, Espanha, Marrocos ou França. No Forte de São Sebastião acontece o acampamento árabe, que representa o cotidiano de uma caravana de comércio de sal e especiarias, onde irá também decorrer a recriação histórica do cotidiano civil e militar do século XVII, da época da Restauração. A Igreja de Nossa Senhora dos Mártires também faz parte do roteiro dos Dias Medievais em Castro Marim, com uma missa que decorrerá no último dia e a participação de vários grupos de comunidade trajada a rigor. Os bilhetes já estão à venda para a edição 2026 dos Dias Medievais em Castro Marim. A Casa do Povo do Conselho de Olhão, em Moncarapaz, acolhe no dia 29 de agosto, a partir das 9:30 da noite, o Boa Esperança em revista, nas produções Carlos Pacheco. Feira Franca Anual de Santo Estevão acontece de 18 a 20 de setembro. Na sexta-feira, dia 18, atuação do grupo de cantares Vozes do Barrocal, baile com Silvino Campos e concerto com os Íris. Sábado, dia 19, grupo de cantares Lado a Lado, baile com o do Reflexo e o concerto de Rosinha. No domingo, dia 20, o grupo de cantares Pérolas do Gilão, baile com Tons de Baile e o concerto de Léo e Leandro. Organização da Junta de Freguesia de Santo Estevão. Feira Franca Anual, de 18 a 20 de setembro. Terceira edição Marés Criativas acontece no Jardim Público de Santa Luzia, de 28 a 30 de agosto, numa organização de Baixa Mar Associação Cultural. Dia 28, a Oficina Artes Plásticas, a Oficina de Artes Europeias, Caminhada ao Luar e o Concerto com o Espiral. No dia 29, a Oficina de Artes Plásticas, Danças de Salão e o Concerto com os Mari Nostro. Já no dia 30, às 9 da noite, Nora Fernandes com Flamenco e Plectro e Concerto com o Mursuol. Organização da Junta de Freguesia de Santa Luzia são as Marés Criativas. Concertos, oficinas em Santa Luzia de 28 a 30 de agosto. Feira Franca de Santa Catarina da Fonte do Bispo, de 21 a 23 de agosto. Domingo, dia 23, há baile com Silvino Campos e o grande concerto com Toy. É Feira Franca em Santa Catarina da Fonte do Bispo, de 21 a 23 de agosto, organização da Junta de Freguesia de Santa Catarina da Fonte do Bispo. 27º Passeio de Cicloturismo do Núcleo de Cicloturismo de Luz de Tavira. Acontece dia 6 de setembro, a partir das 9 horas, com partida no Largo da República, em Luz de Tavira. Os interessados em participar devem efetuar a sua inscrição, contatando a organização, o Núcleo de Cicloturismo de Luz de Tavira. Por Tavira, até 30 de dezembro, exposição permanente Judeus em Tavira, fragmentos de uma história, para visitar no Núcleo Islâmico do Museu Municipal. Até o dia 30 de agosto, acontece o Energiza-te na Ilha. É na Ilha de Tavira. Até 15 de setembro, Ciência Viva no Verão, na sua 30ª edição, a iniciativa do Centro de Ciência Viva de Tavira. Até o final de setembro, mostras de artesanato, que acontecem diariamente entre o Jardim da Lagoa e o Jardim das Palmeiras. Até 24 de outubro, exposição Uma Árvore, da autoria de Daniel Moreira e Rita Castro Neves, para visitar no Museu Municipal de Tavira, Palácio da Galeria. Segunda-feira, a partir das 6:30 da tarde, na Biblioteca de Bartolomeu. É o ciclo de conferências que tem lugar na Biblioteca Municipal Álvaro de Campos. Às 10 da noite, com a organização da Junta de Freguesia de Tavira, acontece no âmbito do Celebrar Tavira Fado com História. Apresenta-se na Praça Baltazar Lobato. Este domingo, dia 23 de agosto, já às 9:30 da noite, Cinema ao Ar Livre, na 8ª edição, é apresentado o filme Amor e Queijo. É em Cachopo, no Largo dos Bombeiros. Em Tavira, e às 10 da noite, animação na Praça da República, atuação de Searas de Outono, o grupo de cantares de Cachopo.
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3: Boa noite. São 5 horas e 9 minutos. A continuação de uma boa madrugada na companhia da Gilão FM.

Obrigado pela sua companhia e pela sua preferência. Espero que esteja a gostar da nossa escolha musical. Eu sou o Jorge Sampaio e, como sempre, vou consigo até às 7 da manhã.

Boa noite, são 5 horas e 24 minutos. A continuação de uma ótima noite, de uma ótima madrugada. Obrigado pela sua companhia aí desse lado. Vamos consigo até às 7 da manhã.

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1: Obrigado pela sua companhia e pela sua preferência. Eu sou o Jorge Sampaio e, como sempre, vou consigo até às 7 da manhã.

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1: Uma vez mais a todos, muito boa noite, uma excelente madrugada. Obrigado pela sua companhia e pela sua preferência. Eu sou o Jorge Sampaio e, como sempre, vou consigo até às 7 da manhã.

0: Bom dia, são 6 horas.
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2: O tempo para domingo, 23 de agosto. O IPMA prevê céu em geral muito nublado, apresentando períodos de menor nubosidade no interior. Prevê-se aguaceiros a partir da manhã no Minho, estendendo-se gradualmente ao litoral oeste, sendo mais intensos e com possibilidade de ocorrência de trovoada a partir da tarde. O vento fraco a moderado, do quadrante sul, tornando-se por vezes forte na faixa costeira ocidental e terras altas a partir do fim da manhã. Para Tavira, a temperatura máxima prevista aponta para 25 graus.
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2: Municípios e juntas de freguesia do Algarve convidados a participar na primeira Conferência Heróis da Fruta que acontece em setembro em Lisboa, onde vão ser apresentados os dados recentes sobre os hábitos alimentares das crianças nas escolas do nosso país, com informação diversificada por cada concelho. É promovido pela Associação Portuguesa contra a Obesidade Infantil. O encontro realiza-se de manhã no auditório do Metro de Lisboa, sob o tema 15 anos a inspirar escolas mais saudáveis. A conferência pretende assinalar os 15 anos do projeto Heróis da Fruta, uma iniciativa de promoção de hábitos alimentares saudáveis em contexto escolar, reunindo especialistas, investigadores e decisores políticos para analisar a evidência científica acumulada e discutir estratégias de prevenção e obesidade infantil. O programa inclui um debate dedicado ao papel das políticas públicas na saúde, baseadas em evidência científica, com a participação de diversos intervenientes a nível nacional. Outro dos momentos será dedicado aos 15 anos de evidência científica do método Heróis da Fruta, que apresentará um artigo recente, precisamente da autoria de Raquel Martins, investigadora. Tem também um póster científico sobre desigualdades socioeconómicas no consumo da fruta em contexto escolar, distinguido num congresso internacional. Os dados deste projeto também vão servir de base ao painel Quanto Vale Investigar em Educação para a Saúde. Serão alguns dos pontos principais para este encontro, que terá lugar em Lisboa e para o qual também responsáveis do Algarve são convidados a participar. Tavira prepara-se para acolher acampamento que assinala os 95 anos da Associação de Guias de Portugal. Cerca de 200 avezinhas, guias e dirigentes da Associação Guias de Portugal reúnem-se em Tavira para participar no 4º acampamento regional da região de Faro, que acontece no campo escutista de Tavira. A iniciativa conta com a participação das 5 companhias da região de Faro, provenientes de Faro, Lulé, Monchique, Portimão e Tavira, às quais se juntam 2 companhias convidadas da região de Santarém. O encontro realiza-se num ano particularmente simbólico para a Associação de Guias Portugal. Neste ano assinalam-se os 95 anos de atividade. Realiza-se precisamente este grande encontro das guias aqui no concelho de Tavira. Tavira pelos teus olhos é um desafio aos jovens para mostrarem o concelho através de vídeo. O objetivo é promover a participação cívica, a valorização da identidade local e o envolvimento dos jovens entre os 16 e os 26 anos. A vida no concelho. Lançando assim o vídeo Tavira pelos teus olhos, as candidaturas podem ser apresentadas até às 23 horas de 10 de setembro. O desafio consiste em mostrar Tavira em diferentes perspectivas, devendo os participantes responder a uma das várias categorias, como Tavira inspira, 3 razões para Tavira estar no meu coração, o meu spot de Tavira é porque, se Tavira fosse uma música era e porque em Tavira eu. Estes os pontos de partida para essas perspectivas sobre o concelho. Mais informações e como participar no site e nas redes sociais. E os prémios serão entregues na Festa da Juventude, em Tavira, de 25 a 27 de setembro.
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2: Em Santa Catarina da Fonte do Bispo está o Museu Zero, que vai dinamizar uma noite de música eletrónica com Switch Dance, DJ Lombo, em que os limites entre o habitual e o novo se perdem e o espaço de escuta e dança dilata. O evento está agendado para 28 de agosto. Switch Dance é um produtor de música que traz bagagem, residência de uma década lendária no Lux Frágil e também várias performances. Lombo é um produtor e colecionador de imagem com prática artística e que se tem apresentado mesmo além fronteiras. Além da música, a exposição Lugar Depois é visitável durante todo o dia 28, sendo que das 19 às 20 horas haverá uma visita orientada. Os bilhetes estão disponíveis no Museu Zero em Santa Catarina da Fonte do Bispo, 28 de agosto, a partir das 9 da noite. De 11 a 13 de setembro, Alcoutim volta a celebrar, junto ao Guadiana, 3 dias de música, tradição, desporto e animação. Um espetáculo piromusical único também para a região. A Vila de Alcoutim transforma-se num grande palco, junto ao Guadiana, para receber de 11 a 13 de setembro a Festa de Alcoutim 2026. Terá nomes como Tony Carreira, David Antunes e Midnight Band e a participação de Jéssica, Cipriano e Evandro, cabeças de cartaz da programação que celebra a música, as tradições, a identidade e um território marcado pelo encontro entre o rio e a serra. Ao longo destes dias, o programa integra ainda música popular, animação de rua, bailes, DJs, momentos desportivos, tradições ligadas à vivência do rio. Com a travessia do Guadiana a nado, a apanha do pato e o pau de cepo, as noites prolongam-se até o nascer do dia, mantendo vivo o espírito festivo que distingue Alcoutim. Entre artistas de projeção nacional, tradições populares e a paisagem transfronteiriça, a Festa de Alcoutim afirma-se como uma experiência que vai além dos concertos, é a celebração da vila e das suas gentes. Lembrando, Tony Carreira, David Antunes e Midnight Band, Evandro, cabeças de cartaz da festa deste 2026.
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2: A Tavira Verde procede, segunda-feira, 24 de agosto, interrupção programada de abastecimento de água em cabanas de Tavira, entre as 9 e as 18 horas, para beneficiação de infraestruturas. Cabanas Tavira, na rua Leite de Vasconcelos, afetando essa mesma rua e a rua Charles de Bonet. Em Santa Luzia, Tavira Verde procede uma interrupção programada de abastecimento de água, segunda-feira, 24 de agosto, entre as 14 e as 18 horas, na rua Capitão Manuel Batista Marçal, para executar ramal de abastecimento de água, afetando a rua João António Chagas Ferreira, a rua 1º de Maio, a rua Capitão Manuel Batista Marçal, a rua Patrão Joaquim Lopes e a rua Capitão Jorge Ribeiro. Para mais informações e consulta detalhada do mapa das zonas afetadas, devem os interessados visitar o website da Tavira Verde na secção de alertas e comunicados.
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4: Bom dia, são 6 horas e 8 minutos. Até às 7 da manhã, a continuação de uma ótima madrugada. Obrigado pela boleia que nos vai dando.

Ficamos assim, nesta madrugada, até às 7 da manhã. Continuação de uma ótima noite. Para si que está a trabalhar tal como nós, então aproveite-a da melhor forma. Um bom descanso, se for caso disso.

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1: Onde quer que esteja, para si, a continuação de uma ótima madrugada e uma ótima noite na companhia da Gilão FM. Até às 7 da manhã, como habitualmente acontece, com Jorge Sampaio.

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2: Uma vez mais a todos, muito boa noite, uma excelente madrugada com a Gilão FM.

0: Bom dia, são 7 horas.
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2: O tempo para domingo, 23 de agosto. O IPMA prevê céu em geral muito nublado, apresentando períodos de menor nublosidade no interior. Prevê-se aguaceiros a partir da manhã no Minho, estendendo-se gradualmente ao litoral oeste, sendo mais intensos e com possibilidade de ocorrência de trovoada a partir da tarde. O vento fraco a moderado, do quadrante sul, tornando-se por vezes forte na faixa costeira ocidental e terras altas a partir do fim da manhã. Para Tavira, a temperatura máxima prevista aponta para 25 graus.
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2: Feira de Estoques em Tavira. A Associação Baixa de Tavira, com apoio do município, realiza de 20 a 24 de agosto a 16ª Feira de Estoques na Rua do Cais, entre as 19h e as 23h30, com entrada livre. A iniciativa que visa dinamizar a economia local, concentrando no único espaço artigos de qualidade das mais diversas áreas a preços baixos, como vestuário e acessórios, decoração, artesanato, saúde e beleza, entre outros. E a Praça da República acolhe no seu palco, a partir das 22 horas, diversos espetáculos. Danças de salão da Sociedade Lusense, 281 TVR Jig, Orquestra do Algarve com canções de toda a vida e o grupo Searas de Outono de Cachopo. É a Feira de Estoques em Tavira, de 20 a 24 de agosto, na sua 11ª edição. Celebrar Tavira oferece música, tradições e animação em toda a freguesia durante este verão. A União de Freguesias de Tavira, em parceria com o município, promove nos meses de julho e agosto a iniciativa Celebrar Tavira, um programa de animação cultural que pretende oferecer música ao vivo, fado, bailes e momentos de convívio em diferentes localidades da freguesia. Com um total de 11 eventos, o programa é concebido para descentralizar a oferta cultural, aproximando-a da população e valorizando os diversos espaços públicos, bairros e comunidades que fazem parte do território da União de Freguesias de Tavira. Ao longo de 2 meses, o público pode assistir a concertos de diferentes géneros musicais, desde o fado tradicional ao rock, passando pela música popular, tributos e espetáculos instrumentais, bem como participar em bailes populares que reforçam o espírito comunitário e a celebração das tradições locais. Os espetáculos decorrem em diversos locais emblemáticos da freguesia. Todos os eventos têm entrada livre, início marcado para as 22 horas, proporcionando noites de verão dedicadas à cultura e o encontro entre gerações e à valorização dos artistas e projetos musicais. Dia 24 de agosto, Fado com História, na Praceta Baltazar Lobato. Celebrar Tavira é a proposta da União de Freguesias de Tavira para este verão 2026. Castro Marim recebe aquele que é o maior evento de recriação histórica e um dos grandes destaques da agenda cultural da região, Algarvia, os dias medievais de 26 a 30 de agosto. É um regresso à época mais intrigante e misteriosa da história de Portugal, prometendo ser uma experiência inesquecível, com o castelo a ser o epicentro do evento e a abrigar representações de dezenas de artes e ofícios com demonstrações ao vivo, além de outros espetáculos e atividades para toda a família. Um dos grandes destaques de cada edição são os torneios a cavalo que decorrem diariamente no castelo, com a assinatura da Guarda Nacional Republicana, sem esquecer os banquetes que acontecem no espaço exclusivo à luz misteriosa das tochas, com uma ementa que reúne as melhores iguarias da época, acompanhadas também de animação por diversos grupos. O castelo de Castro Marim acolhe ainda exposições de instrumentos de tortura e punição e a primeira sede da Ordem de Cristo, além de um banco, onde os visitantes podem trocar o seu dinheiro pela moeda oficial do evento, que tem um novo design a cada edição. Um dos pontos altos deste evento, organizado pelo município de Castro Marim, é o desfile, considerado como uma das oportunidades para conhecer o universo da imaginação e fantasia. Decorre no primeiro e último dia, ao final da tarde, sendo uma apresentação de todos os animadores figurantes castromarinenses que participam anualmente vestidos a rigor. A animação continua a ser uma das fortes apostas dos dias medievais de Castro Marim, que se distingue de outros eventos, com alguns grupos, no caso 30 grupos de animação nacionais e internacionais de países como Itália, Espanha, Marrocos ou França. No Forte de São Sebastião acontece o acampamento árabe, que representa o cotidiano de uma caravana de comércio de sal e especiarias, onde irá também decorrer a recriação histórica do cotidiano civil e militar do século XVII, da época da Restauração. A Igreja de Nossa Senhora dos Mártires também faz parte do roteiro dos dias medievais em Castro Marim, com uma missa que decorrerá no último dia e a participação de vários grupos de comunidade trajada a rigor. Os bilhetes já estão à venda para a edição 2026 dos dias medievais em Castro Marim. A Casa do Povo do Conselho de Olhão, em Moncarapaz, acolhe no dia 29 de agosto, a partir das 9:30 da noite, o Boa Esperança em revista, nas produções Carlos Pacheco. Feira Franca Anual de Santo Estevão acontece de 18 a 20 de setembro. Na sexta-feira, dia 18, atuação do grupo Cantares Vozes do Barrocal, baile com Silvino Campos e concerto com os Íris. Sábado, dia 19, grupo de Cantares Lado a Lado, baile com o do Reflexo e o concerto de Rosinha. No domingo, dia 20, o grupo de Cantares Pérolas do Gilão, baile com tons de baile e o concerto de Léo e Leandro. Organização da Junta de Freguesia de Santo Estevão. Feira Franca Anual, de 18 a 20 de setembro. Terceira edição, Marés Criativas, acontece no Jardim Público de Santa Luzia, de 28 a 30 de agosto, numa organização de Baixa Mar Associação Cultural. Dia 28, a Oficina Artes Plásticas, a Oficina de Artes Europeias, Caminhada ao Luar e o Concerto com o Espiral. No dia 29, a Oficina de Artes Plásticas, Danças de Salão e o Concerto com os Mari Nostro. Já no dia 30, às 9 da noite, Nora Fernandes com Flamenco e Plectro e Concerto com o Murchuol. Organização da Junta de Freguesia de Santa Luzia são as Marés Criativas. Concertos, oficinas em Santa Luzia de 28 a 30 de agosto. Feira Franca de Santa Catarina da Fonte do Bispo, de 21 a 23 de agosto. Domingo, dia 23, há baile com Silvino Campos e o grande concerto com Toy. É Feira Franca em Santa Catarina da Fonte do Bispo, de 21 a 23 de agosto, organização da Junta de Freguesia de Santa Catarina da Fonte do Bispo. 27º Passeio de Cicloturismo do Núcleo de Cicloturismo de Luz de Vira. Acontece dia 6 de setembro, a partir das 9 horas, com partida no Largo da República, em Luz de Tavira. Os interessados em participar devem efetuar a sua inscrição, contatando a organização, o Núcleo de Cicloturismo de Luz de Tavira. Por Tavira, até 30 de dezembro, exposição permanente Judeus em Tavira, fragmentos de uma história, para visitar no Núcleo Islâmico do Museu Municipal. Até o dia 30 de agosto, acontece o Energiza-te na Ilha. É na Ilha de Tavira. Até 15 de setembro, Ciência Viva no Verão, na sua 30ª edição, a iniciativa do Centro de Ciência Viva de Tavira. Até o final de setembro, mostras de artesanato, que acontecem diariamente entre o Jardim da Lagoa e o Jardim das Palmeiras. Até 24 de outubro, exposição Uma Árvore, da autoria de Daniel Moreira e Rita Castro Neves, para visitar no Museu Municipal de Tavira, Palácio da Galeria. Segunda-feira, a partir das 6:30 da tarde, na Biblioteca de Bartolomeu. É o ciclo de conferências que tem lugar na Biblioteca Municipal Álvaro de Campos. Às 10 da noite, com a organização da Junta de Freguesia de Tavira, acontece, no âmbito do Celebrar Tavira, Fado com História. Apresenta-se na Praça Baltazar Lobato. Este domingo, dia 23 de agosto, já às 9:30 da noite, Cinema ao Ar Livre, na 8ª edição, é apresentado o filme Amor e Queijo. É em Cachopo, no Largo dos Bombeiros. Em Tavira, e às 10 da noite, animação na Praça da República, atuação de Searas de Outono, o grupo de cantares de Cachopo.
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6: São 7 horas e 9 minutos. Tenham um ótimo domingo.

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0: Bom dia, são 8 horas.
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3: O tempo para domingo, 23 de agosto. O IPMA prevê céu em geral muito nublado, apresentando períodos de menor nubosidade no interior. Prevê-se aguaceiros a partir da manhã no Minho, estendendo-se gradualmente ao litoral oeste, sendo mais intensos e com possibilidade de ocorrência de trovoada a partir da tarde. O vento fraco a moderado, do quadrante sul, tornando-se por vezes forte na faixa costeira ocidental e terras altas a partir do fim da manhã. Para Tavira, a temperatura máxima prevista aponta para 25 graus.
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3: Municípios e juntas de freguesia do Algarve convidados a participar na primeira Conferência Heróis da Fruta que acontece em setembro em Lisboa, onde vão ser apresentados os dados recentes sobre os hábitos alimentares das crianças nas escolas do nosso país, com informação diversificada por cada concelho. É promovido pela Associação Portuguesa contra a Obesidade Infantil. O encontro realiza-se de manhã no auditório do Metro de Lisboa, sob o tema 15 anos a inspirar escolas mais saudáveis. A conferência pretende assinalar os 15 anos do projeto Heróis da Fruta, uma iniciativa de promoção de hábitos alimentares saudáveis em contexto escolar, reunindo especialistas, investigadores e decisores políticos para analisar a evidência científica acumulada e discutir estratégias de prevenção e obesidade infantil. O programa inclui um debate dedicado ao papel das políticas públicas na saúde, baseadas em evidência científica, com a participação de diversos intervenientes a nível nacional. Outro dos momentos será dedicado aos 15 anos de evidência científica do método Heróis da Fruta, que apresentará um artigo recente, precisamente da autoria de Raquel Martins, investigadora. Tem também um póster científico sobre desigualdades socioeconómicas no consumo da fruta em contexto escolar, distinguido num congresso internacional. Os dados deste projeto também vão servir de base ao painel Quanto Vale Investigar a Educação para a Saúde. Serão alguns dos pontos principais para este encontro, que terá lugar em Lisboa e para o qual também responsáveis do Algarve são convidados a participar. Tavira prepara-se para acolher acampamento que assinala os 95 anos da Associação de Guias de Portugal. Cerca de 200 avezinhas, guias e dirigentes da Associação Guias de Portugal reúnem-se em Tavira para participar no 4º acampamento regional da região de Faro, que acontece no campo escutista de Tavira. A iniciativa conta com a participação das 5 companhias da região de Faro, provenientes de Faro, Lulé, Monchique, Portimão e Tavira, às quais se juntam 2 companhias convidadas da região de Santarém. O encontro realiza-se num ano particularmente simbólico para a Associação de Guias Portugal. Neste ano assinalam-se os 95 anos de atividade. Realiza-se precisamente este grande encontro das guias aqui no concelho de Tavira. Tavira pelos teus olhos é um desafio aos jovens para mostrarem o concelho através de vídeo. O objetivo é promover a participação cívica, a valorização da identidade local e o envolvimento dos jovens entre os 16 e os 26 anos. A vida no concelho. Lançando assim o vídeo Tavira pelos teus olhos, as candidaturas podem ser apresentadas até às 23 horas de 10 de setembro. O desafio consiste em mostrar Tavira em diferentes perspectivas, devendo os participantes responder a uma das várias categorias, como Tavira inspira, 3 razões para Tavira estar no meu coração, o meu spot de Tavira é porque, se Tavira fosse uma música era e porque em Tavira eu. Estes os pontos de partida para essas perspectivas sobre o concelho. Mais informações e como participar no site e nas redes sociais. E os prémios serão entregues na Festa da Juventude, em Tavira, de 25 a 27 de setembro.
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3: Em Santa Catarina da Fonte do Bispo está o Museu Zero, que vai dinamizar uma noite de música eletrónica com switch dance, DJ Lombo, em que os limites entre o habitual e o novo se perdem e o espaço de escuta e dança dilata. O evento está agendado para 28 de agosto. Switch Dance é um produtor de música que traz bagagem, residência de uma década lendária no Lux Frágil e também várias performances. Lombo é um produtor e colecionador de imagem com prática artística e que se tem apresentado mesmo além fronteiras. Além da música, a exposição Lugar Depois é visitável durante todo o dia 28, sendo que das 19 às 20 horas haverá uma visita orientada. Os bilhetes estão disponíveis no Museu Zero em Santa Catarina da Fonte do Bispo, 28 de agosto, a partir das 9 da noite. De 11 a 13 de setembro, Alcoutim volta a celebrar, junto ao Guadiana, 3 dias de música, tradição, desporto e animação. Um espetáculo piromusical único também para a região. A Vila de Alcoutim transforma-se num grande palco, junto ao Guadiana, para receber de 11 a 13 de setembro a Festa de Alcoutim 2026. Terá nomes como Tony Carreira, David Antunes e Midnight Band e a participação de Jéssica, Cipriano e Evandro, cabeças de cartaz da programação que celebra a música, as tradições, a identidade e um território marcado pelo encontro entre o rio e a serra. Ao longo destes dias, o programa integra ainda música popular, animação de rua, bailes, DJs, momentos desportivos, tradições ligadas à vivência do rio. Com a travessia do Guadiana a nado, a apanha do pato e o pau de sebo, as noites prolongam-se até o nascer do dia, mantendo vivo o espírito festivo que distingue Alcoutim. Entre artistas de projeção nacional, tradições populares e a paisagem transfronteiriça, a Festa de Alcoutim afirma-se como uma experiência que vai além dos concertos, é a celebração da vila e das suas gentes. Lembrando, Tony Carreira, David Antunes e Midnight Band, Evandro, cabeças de cartaz da festa deste 2026.
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3: A Tavira Verde procede, segunda-feira, 24 de agosto, interrupção programada de abastecimento de água em cabanas de Tavira, entre as 9 e as 18 horas, para beneficiação de infraestruturas. Cabanas Tavira, na rua Leite de Vasconcelos, afetando essa mesma rua e a rua Charles de Bonet. Em Santa Luzia, Tavira Verde procede a uma interrupção programada de abastecimento de água, segunda-feira, 24 de agosto, entre as 14 e as 18 horas, na rua Capitão Manuel Batista Marçal, para executar ramal de abastecimento de água, afetando a rua João António Chagas Ferreira, a rua 1º de Maio, a rua Capitão Manuel Batista Marçal, a rua Patrão Joaquim Lopes e a rua Capitão Jorge Ribeiro. Para mais informações e consulta detalhada do mapa das zonas afetadas, devem os interessados visitar o website da Tavira Verde na secção de alertas e comunicados.
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0: Bom dia, são 9 horas.
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3: Municípios e juntas de freguesia do Algarve convidados a participar na primeira Conferência Heróis da Fruta que acontece em setembro em Lisboa, onde vão ser apresentados os dados recentes sobre os hábitos alimentares das crianças nas escolas do nosso país, com informação diversificada por cada concelho. É promovido pela Associação Portuguesa contra a Obesidade Infantil. O encontro realiza-se de manhã no auditório do Metro de Lisboa, sob o tema 15 anos a inspirar escolas mais saudáveis. A conferência pretende assinalar os 15 anos do projeto Heróis da Fruta, uma iniciativa de promoção de hábitos alimentares saudáveis em contexto escolar, reunindo especialistas, investigadores e decisores políticos para analisar a evidência científica acumulada e discutir estratégias de prevenção e obesidade infantil. O programa inclui um debate dedicado ao papel das políticas públicas na saúde, baseadas em evidência científica, com a participação de diversos intervenientes a nível nacional. Outro dos momentos será dedicado aos 15 anos de evidência científica do método Heróis da Fruta, que apresentará um artigo recente, precisamente da autoria de Raquel Martins, investigadora. Tem também um póster científico sobre desigualdades socioeconómicas no consumo da fruta em contexto escolar, distinguido num congresso internacional. Os dados deste projeto também vão servir de base ao painel Quanto Vale Investigar em Educação para a Saúde. Serão alguns dos pontos principais para este encontro, que terá lugar em Lisboa e para o qual também responsáveis do Algarve são convidados a participar. Tavira prepara-se para acolher acampamento que assinala os 95 anos da Associação de Guias de Portugal. Cerca de 200 avezinhas, guias e dirigentes da Associação Guias de Portugal reúnem-se em Tavira para participar no 4º acampamento regional da região de Faro, que acontece no Campo Escutista de Tavira. A iniciativa conta com a participação das 5 companhias da região de Faro, provenientes de Faro, Lulé, Monchique, Portimão e Tavira, às quais se juntam 2 companhias convidadas da região de Santarém. O encontro realiza-se num ano particularmente simbólico para a Associação de Guias Portugal. Neste ano assinalam-se os 95 anos de atividade. Realiza-se precisamente este grande encontro das guias aqui no concelho de Tavira. Tavira pelos teus olhos é um desafio aos jovens para mostrarem o concelho através de vídeo. O objetivo é promover a participação cívica, a valorização da identidade local e o envolvimento dos jovens entre os 16 e os 26 anos. A vida no concelho. Lançando assim o vídeo Tavira pelos teus olhos, as candidaturas podem ser apresentadas até às 23 horas de 10 de setembro. O desafio consiste em mostrar Tavira em diferentes perspectivas, devendo os participantes responder a uma das várias categorias, como Tavira inspira, 3 razões para Tavira estar no meu coração, o meu spot de Tavira é porque, se Tavira fosse uma música era e porque em Tavira eu. Estes os pontos de partida para essas perspectivas sobre o concelho. Mais informações e como participar no site e nas redes sociais. Os prémios serão entregues na Festa da Juventude, em Tavira, de 25 a 27 de setembro.
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3: Em Santa Catarina da Fonte do Bispo está o Museu Zero, que vai dinamizar uma noite de música eletrónica com suítes dance, DJ Lombo, em que os limites entre o habitual e o novo se perdem e o espaço de escuta e dança dilata. O evento está agendado para 28 de agosto. Suítes Dance é um produtor de música que traz bagagem, residência de uma década lendária no Lux Frágil e também várias performances. Lombo é um produtor e colecionador de imagem com prática artística e que se tem apresentado mesmo além fronteiras. Além da música, a exposição Lugar Depois é visitável durante todo o dia 28, sendo que das 19 às 20 horas haverá uma visita orientada. Os bilhetes estão disponíveis no Museu Zero em Santa Catarina da Fonte do Bispo, 28 de agosto, a partir das 9 da noite. De 11 a 13 de setembro, Alcoutim volta a celebrar, junto ao Guadiana, 3 dias de música, tradição, desporto e animação. Um espetáculo piromusical único também para a região. A Vila de Alcoutim transforma-se num grande palco, junto ao Guadiana, para receber de 11 a 13 de setembro a Festa de Alcoutim 2026. Terá nomes como Tony Carreira, David Antunes e Midnight Band e a participação de Jéssica, Cipriano e Evandro, cabeças de cartaz da programação que celebra a música, as tradições, a identidade e um território marcado pelo encontro entre o rio e a serra. Ao longo destes dias, o programa integra ainda música popular, animação de rua, bailes, DJs, momentos desportivos, tradições ligadas à vivência do rio. Com a travessia do Guadiana a nado, a apanha do pato e o pau de sebo, as noites prolongam-se até o nascer do dia, mantendo vivo o espírito festivo que distingue Alcoutim. Entre artistas de projeção nacional, tradições populares e a paisagem transfronteiriça, a Festa de Alcoutim afirma-se como uma experiência que vai além dos concertos, é a celebração da vila e das suas gentes. Lembrando, Tony Carreira, David Antunes e Midnight Band, Evandro, cabeças de cartaz da festa deste 2026.
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3: A Tavira Verde procede, segunda-feira, 24 de agosto, interrupção programada de abastecimento de água em cabanas de Tavira, entre as 9 e as 18 horas, para beneficiação de infraestruturas. Cabanas Tavira, na rua Leite de Vasconcelos, afetando essa mesma rua e a rua Charles de Bonnet. Em Santa Luzia, Tavira Verde procede uma interrupção programada de abastecimento de água, segunda-feira, 24 de agosto, entre as 14 e as 18 horas, na rua Capitão Manuel Batista Marçal, para executar ramal de abastecimento de água, afetando a rua João António Chagas Ferreira, a rua 1º de Maio, a rua Capitão Manuel Batista Marçal, a rua Patrão Joaquim Lopes e a rua Capitão Jorge Ribeiro. Para mais informações e consulta detalhada do mapa das zonas afetadas, devem os interessados visitar o website da Tavira Verde na secção de alertas e comunicados.
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0: Bom dia, são 10 horas.
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2: Feira de Estoques em Tavira. A Associação Baixa de Tavira, com apoio do município, realiza de 20 a 24 de agosto a 16ª Feira de Estoques na Rua do Cais, entre as 19h e as 23h30, com entrada livre. A iniciativa que visa dinamizar a economia local, concentrando no único espaço artigos de qualidade das mais diversas áreas a preços baixos, como vestuário e acessórios, decoração, artesanato, saúde e beleza, entre outros. E a Praça da República acolhe no seu palco, a partir das 22 horas, diversos espetáculos. Danças de Salão da Sociedade Lusense, 281 TVR Jig, Orquestra do Algarve com Canções de Toda a Vida e o Grupo Searas de Outono de Cachopo. É a Feira de Estoques em Tavira, de 20 a 24 de agosto, na sua 11ª edição. Celebrar Tavira oferece música, tradições e animação em toda a freguesia durante este verão. A União de Freguesias de Tavira, em parceria com o município, promove nos meses de julho e agosto a iniciativa Celebrar Tavira, um programa de animação cultural que pretende oferecer música ao vivo, fado, bailes e momentos de convívio de diferentes localidades da freguesia. Com um total de 11 eventos, o programa é concebido para descentralizar a oferta cultural, aproximando-a da população e valorizando os diversos espaços públicos, bairros e comunidades que fazem parte do território da União de Freguesias de Tavira. Ao longo de 2 meses, o público pode assistir a concertos de diferentes géneros musicais, desde o fado tradicional ao rock, passando pela música popular, tributos e espetáculos instrumentais, bem como participar em bailes populares que reforçam o espírito comunitário e a celebração das tradições locais. Os espetáculos decorrem em diversos locais emblemáticos da freguesia. Todos os eventos têm entrada livre, início marcado para as 22 horas, proporcionando noites de verão dedicadas à cultura e o encontro entre gerações e à valorização dos artistas e projetos musicais. Dia 24 de agosto, Fado com História, na Praceta Baltazar Lobato. Celebrar Tavira é a proposta da União de Freguesias de Tavira para este verão 2026. Castro Marim recebe aquilo que é o maior evento de recriação histórica e um dos grandes destaques da agenda cultural da região, Algarvia, os dias medievais de 26 a 30 de agosto. É um regresso à época mais intrigante e misteriosa da história de Portugal, prometendo ser uma experiência inesquecível, com o castelo a ser o epicentro do evento e a abrigar representações de dezenas de artes e ofícios com demonstrações ao vivo, além de outros espetáculos e atividades para toda a família. Um dos grandes destaques de cada edição são os torneios a cavalo que decorrem diariamente no castelo, com a assinatura da Guarda Nacional Republicana, sem esquecer os banquetes que acontecem no espaço exclusivo à luz misteriosa das tochas, com uma ementa que reúne as melhores iguarias da época, acompanhadas também de animação por diversos grupos. O castelo de Castro Marim acolhe ainda exposições de instrumentos de tortura e punição e a primeira sede da Ordem de Cristo, além de um banco, onde os visitantes podem trocar o seu dinheiro pela moeda oficial do evento, que tem um novo design a cada edição. Um dos pontos altos deste evento, organizado pelo município de Castro Marim, é o desfile, considerado como uma das oportunidades para conhecer o universo da imaginação e fantasia. Decorre no primeiro e último dia, ao final da tarde, sendo uma apresentação de todos os animadores figurantes castromarinenses que participam anualmente vestidos a rigor. A animação continua a ser uma das fortes apostas dos dias medievais de Castro Marim, que se distingue de outros eventos, com alguns grupos, no caso 30 grupos de animação nacionais e internacionais de países como Itália, Espanha, Marrocos ou França. No Forte de São Sebastião acontece o acampamento árabe, que representa o cotidiano de uma caravana de comércio de sal e especiarias, onde irá também decorrer a recriação histórica do cotidiano civil e militar do século XVII, da época da Restauração. A Igreja de Nossa Senhora dos Mártires também faz parte do roteiro dos dias medievais em Castro Marim, com uma missa que decorrerá no último dia e a participação de vários grupos de comunidade trajada a rigor. Os bilhetes já estão à venda para a edição 2026 dos Dias Medievais em Castro Marim. A Casa do Povo do Conselho de Olhão, em Moncarapaz, acolhe no dia 29 de agosto, a partir das 9h30 da noite, o Boa Esperança em revista, nas produções Carlos Pacheco. Feira Franca Anual de Santo Estevão acontece de 18 a 20 de setembro. Na sexta-feira, dia 18, atuação do grupo de cantares Vozes do Barrocal, baile com Silvino Campos e concerto com os Iris. Sábado, dia 19, grupo de cantares Lado a Lado, baile com o do Reflexo e o concerto de Rosinha. No domingo, dia 20, o grupo de cantares Pérolas do Gilão, baile com Tons de Baile e o concerto de Léo e Leandro. Organização da Junta de Freguesia de Santo Estevão. Feira Franca Anual, de 18 a 20 de setembro. Terceira edição Marés Criativas acontece no Jardim Público de Santa Luzia, de 28 a 30 de agosto, numa organização de Baixa Mar Associação Cultural. Dia 28, a Oficina Artes Plásticas, a Oficina de Artes Europeias, Caminhada ao Luar e o Concerto com Espiral. No dia 29, a Oficina de Artes Plásticas, Danças de Salão e o Concerto com os Mari Nostro. Já no dia 30, às 9 da noite, Nora Fernandes com Flamenco e Plectro e Concerto com o Mursuol. Organização da Junta de Freguesia de Santa Luzia são as Marés Criativas. Concertos, oficinas em Santa Luzia, de 28 a 30 de agosto. Feira Franca de Santa Catarina da Fonte do Bispo, de 21 a 23 de agosto. Domingo, dia 23, há baile com Silvino Campos e o grande concerto com Toy. É Feira Franca em Santa Catarina da Fonte do Bispo, de 21 a 23 de agosto, organização da Junta de Freguesia de Santa Catarina da Fonte do Bispo. 27º Passeio de Cicloturismo do Núcleo de Cicloturismo de Luz de Vira. Acontece dia 6 de setembro, a partir das 9 horas, com partida no Largo da República, em Luz de Tavira. Os interessados em participar devem efetuar a sua inscrição, contatando a organização, o Núcleo de Cicloturismo de Luz de Tavira. Por Tavira, até 30 de dezembro, exposição permanente Judeus em Tavira, fragmentos de uma história, para visitar no Núcleo Islâmico do Museu Municipal. Até o dia 30 de agosto, acontece o Energiza-te na Ilha. É na Ilha de Tavira. Até 15 de setembro, Ciência Viva no Verão, na sua 30ª edição, a iniciativa do Centro de Ciência Viva de Tavira. Até o final de setembro, mostras de artesanato, que acontecem diariamente entre o Jardim da Lagoa e o Jardim das Palmeiras. Até 24 de outubro, exposição Uma Árvore, da autoria de Daniel Moreira e Rita Castro Neves, para visitar no Museu Municipal de Tavira, Palácio da Galeria. Segunda-feira, a partir das 6h30 da tarde, na Biblioteca de Bartolomeu. É o ciclo de conferências que tem lugar na Biblioteca Municipal Álvaro de Campos. Às 10 da noite, com a organização da Junta de Freguesia de Tavira, acontece no âmbito do Celebrar Tavira Fado com História. Apresenta-se na Praça Baltazar Lobato. Este domingo, dia 23 de agosto, já às 9h30 da noite, Cinema ao Ar Livre, na 8ª edição, é apresentado o filme Amor e Queijo. É em Cachopo, no Largo dos Bombeiros. Em Tavira, e às 10 da noite, animação na Praça da República, atuação de Searas de Outono, o grupo de cantares de Cachopo.
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0: São 12 horas em Portugal Continental e na Madeira são 11 nos Açores.
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3: As instituições particulares de solidariedade social, as IPSS e as entidades públicas ou equiparadas proprietárias de equipamentos sociais têm disponíveis fundos de 1 milhão de euros do Programa Regional Algarve 2030 para melhorar a eficiência energética. O anúncio foi lembrado pela Comissão de Coordenação e Desenvolvimento Regional, a CCDR Algarve, no comunicado, neste caso também divulgado pela Agência Lusa, dando conta de que a CCDR vai manter aberto o concurso para melhoria de eficiência energética dos equipamentos sociais, através da realização de auditorias e processos de certificação, melhoria de isolamento térmico, sistemas de climatização e de aquecimento de águas sanitárias. A instalação de painéis fotovoltaicos, de janelas e portas mais eficientes, de sistemas de ventilação e iluminação natural, de equipamentos para climatização e gestão inteligente da energia ou a promoção da eficiência hídrica, incorporação de biomateriais e materiais reciclados, assim como soluções de arquitetura bioclimática em prédios e edifícios são outras das intervenções previstas, segundo o comunicado da CCDR Algarve avançado pela Lusa, esclarecendo que as intervenções de eficiência energética só poderão ser elegíveis para financiamento quando enquadradas num projeto mais amplo, cujo objetivo principal seja a melhoria da eficiência energética, podendo os interessados apresentar as candidaturas até às 6 da tarde do dia 30 de setembro. Notícia avançada pela Agência Lusa dá conta que a Organização de Produtores de Pesca do Algarve, Olhão Pesca, defendeu um defeso da pesca com ganchorra na costa algarvia entre 1 de setembro e 15 de outubro para proteger recursos e assegurar a sustentabilidade dos moluscos bivalves. A proposta a ser apresentada à Comissão de Acompanhamento da Pesca com Ganchorra na Zona Sul resulta do facto dos armadores terem considerado prudente implementar um período de defesa face à observação de volumes consideráveis de juvenis, de conquilha e de pé de burrinho, segundo a Olhão Pesca, no seu comunicado avançado pela Agência Lusa. Dá conta que a medida surge na sequência da suspensão excepcional este ano do período de interdição da pesca com ganchorra na Zona Sul, que havia sido proposta pela Olhão Pesca em março passado. Segundo a organização, a suspensão teve como objetivo compensar os armadores e pescadores afetados pelos fortes e sucessivos temporais registados entre novembro de 2025 e março deste ano, que condicionaram gravemente a atividade da pesca com ganchorra no Algarve. Assim, Olhão Pesca afirma que os objetivos que estiveram na origem da suspensão foram alcançados, uma vez que a medida contribuiu para a recuperação económica e social do setor. No mesmo âmbito, tinha ficado prevista a possibilidade de se estabelecer uma janela de defesa entre setembro e outubro deste ano, caso se verificasse a necessidade de reforçar a proteção do recrutamento dos recursos pesqueiros. A proposta agora avançada tem em consideração as observações efetuadas pelos mestres das embarcações e os resultados da campanha de investigação realizada pelo Instituto Português do Mar e da Atmosfera. Segundo a Olhão Pesca, a paragem entre 1 de setembro e 15 de outubro pretende contribuir para a recuperação e sustentabilidade de recursos pesqueiros, procurando conciliar as dimensões económicas, social e ambiental da atividade. A associação admite a possibilidade de serem adotadas medidas específicas adicionais caso a informação do relatório do IPMA justifique novas intervenções na gestão da pesca com ganchorra na Zona Sul. É essa a pretensão avançada pela Organização de Produtores de Pesca do Algarve, Olhão Pesca, que defende um defeso da pesca com ganchorra entre 1 de setembro e 15 de outubro. Tavira prepara-se para acolher acampamento que assinala os 95 anos da Associação de Guias de Portugal. Cerca de 200 avezinhas, guias e dirigentes da Associação Guias de Portugal reúnem-se em Tavira para participar no 4º acampamento regional da região de Faro, que acontece no campo escutista de Tavira. A iniciativa conta com a participação das 5 companhias da região de Faro, provenientes de Faro, Lulé, Monchique, Portimão e Tavira, às quais se juntam 2 companhias convidadas da região de Santarém. O encontro realiza-se num ano particularmente simbólico para a Associação de Guias de Portugal, Neste ano assinalam-se os 95 anos de atividade. Realiza-se precisamente este grande encontro das guias aqui no Conselho de Tavira.
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3: Tavira, pelos teus olhos, é um desafio aos jovens para mostrarem o Conselho através de vídeo. O objetivo é promover a participação cívica, a valorização da identidade local e o envolvimento dos jovens entre os 16 e os 26 anos. A vida no Conselho. Lançando assim o vídeo Tavira pelos teus olhos, as candidaturas podem ser apresentadas até às 23 horas de 10 de setembro. O desafio consiste em mostrar Tavira em diferentes perspectivas, devendo os participantes responder a uma das várias categorias, como Tavira inspira, três razões para Tavira estar no meu coração, o meu spot de Tavira é porque, se Tavira fosse uma música era e porque em Tavira eu. Estes os pontos de partida para essas perspectivas sobre o Conselho. Mais informações e como participar no site e nas redes sociais. Os prémios serão entregues na Festa da Juventude, em Tavira, de 25 a 27 de setembro. Em Santa Catarina da Fonte do Bispo está o Museu Zero, que vai dinamizar uma noite de música eletrónica com Switch Dance, DJ Lombo, em que os limites entre o habitual e o novo se perdem e o espaço de escuta e dança dilata. O evento está agendado para 28 de agosto. Switch Dance é um produtor de música que traz bagagem, residência de uma década lendária no Lux Frágil e também várias performances. Lombo é um produtor e colecionador de imagem com prática artística e que se tem apresentado mesmo além fronteiras. Além da música, a exposição Lugar Depois é visitável durante todo o dia 28, sendo que das 19 às 20 horas haverá uma visita orientada. Os bilhetes estão disponíveis no Museu Zero em Santa Catarina da Fonte do Bispo, 28 de agosto, a partir das 9 da noite. Residência artística promovida pela Armação do Artista intitula-se Play On. Vamos saber mais no trabalho do jornalista estagiário da Rádio Gilão, Francisco Grilo.
4: A Associação Armação do Artista promove entre 31 de agosto e 4 de setembro mais uma edição do Play On. Esta iniciativa tem como objetivo integrar as crianças no mundo do teatro neste período das férias de verão, com muita brincadeira e também representação artística. Falámos com Vítor Correia e Ana Teresa, da Associação Armação do Artista, sobre esta nova edição do Play On.
5: Portanto, é praticamente a última semana de setembro, de 31 de agosto a 4 de setembro, a segunda edição do Play On. Foi uma experiência incrível, tivemos, se a memória não me falha, 12 participantes e a estrutura que vamos utilizar é semelhante, portanto fazemos aqui uma brincadeira com a palavra play ou com as traduções da palavra play. Portanto, o desafio que lançamos aos participantes é de que, através de alguns jogos que estão pensados para esse efeito, eles possam começar a criar ali uma narrativa e começar a construir algo de dramaturgia e depois, sob orientação do Vítor, prepararem aquilo que será a apresentação final, que decorre na sexta-feira, às 5 da tarde, na Armação do Artista, e penso que estão também todos convidados para poderem assistir.
4: Vítor Correia afirma que este evento é muito importante para a Armação do Artista para introduzir novos jovens ao mundo do teatro.
6: É, no fundo, o sentido abrangente da democratização na sua totalidade no acesso à fruição cultural. E isso é uma das premissas que a Armação do Artista não abdica de todo. É evidente que há o lado adulto, onde nós queremos estar sempre presentes, mas esta coisa de levar a educação artística, levar o teatro aos mais novos para que a semente possa ser propagada o mais possível, regada e depois, por consequência, crescer com alguma saúde e poder vir a dar frutos, esse é um sonho que a Armação do Artista não abdica.
4: Nesta segunda edição do Play On, a Armação do Artista decidiu aumentar a idade de admissão de miúdos. Antigamente eram 8 anos, agora podem participar jovens a partir dos 6, e o número de vagas foi reduzido de 12 para 10 pessoas, afirma Ana Teresa, da Armação do Artista.
5: Nesta edição foram abertas 10 vagas, porque descemos um pouquinho a idade inicial de admissão. Portanto, na primeira edição fizemos com crianças a partir dos 8 e nesta edição decidimos abrir até aos 6 anos, também para tentar dar alguma resposta às famílias que muitas vezes nestas duas primeiras semanas de setembro ficam sem soluções, porque por norma há muitos campos de férias que já terminaram, há até eles também aproveitam para fazer o seu período de férias e, portanto, também é possível que aqui a Armação do Artista possa responder a essas famílias que procuram essas soluções. E depois, ao descer a idade, isso também acaba por tornar necessário alguma atenção mais individualizada, não é? Porque o processo que se faz aqui, e é por isso que se chama uma residência artística, não é lançar o desafio às crianças de representarem algo que já está construído. É permitir que sejam elas a fazer a criação artística. E, portanto, aí precisam naturalmente de algum acompanhamento individualizado, sobretudo os mais pequenos, que ainda não têm competências, se calhar, de leitura e escrita tão desenvolvidas. E, portanto, aquilo que toca à dramaturgia, precisarão de mais algum apoio.
4: Ana Teresa e Vítor Correia, da Associação Armação do Artista, em relação à segunda edição do POION, que realiza-se entre 31 de agosto e 4 de setembro. Este evento, que é um workshop para os jovens a partir dos 6 anos para se introduzirem ao mundo do teatro e ajudar também os pais que querem planear as suas férias sem os miúdos. O evento tem um custo de 80 euros e terá a apresentação final dia 4 de setembro às 5 da tarde na sede da Armação do Artista. As inscrições devem ser feitas a partir do endereço eletrónico da Armação do Artista ou através do número telefónico que está disponibilizado nas páginas oficiais da Associação Armação do Artista.
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3: A Tavira Verde procede, segunda-feira, 24 de agosto, interrupção programada de abastecimento de água em cabanas de Tavira, entre as 9 e as 18 horas, para beneficiação de infraestruturas. Cabanas Tavira, na rua Leite de Vasconcelos, afetando essa mesma rua e a rua Charles de Bonet. Em Santa Luzia, Tavira Verde procede uma interrupção programada de abastecimento de água, segunda-feira, 24 de agosto, entre as 14 e as 18 horas, na rua Capitão Manuel Batista Marçal, para executar ramal de abastecimento de água, afetando a rua João António Chagas Ferreira, a rua 1º de Maio, a rua Capitão Manuel Batista Marçal, a rua Patrão Joaquim Lopes e a rua Capitão Jorge Ribeiro. Para mais informações e consulta detalhada do mapa das zonas afetadas, devem os interessados visitar o website da Tavira Verde na secção de alertas e comunicados.
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São 13 horas e 36 minutos. 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

0: Boa tarde, são 14 horas.
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2: Feira de Estoques em Tavira. A Associação Baixa de Tavira, com apoio do município, realiza de 20 a 24 de agosto a 16ª Feira de Estoques na Rua do Cais, entre as 19h e as 23h30, com entrada livre. A iniciativa que visa dinamizar a economia local, concentrando no único espaço artigos de qualidade das mais diversas áreas a preços baixos, como vestuário e acessórios, decoração, artesanato, saúde e beleza, entre outros. E a Praça da República acolhe no seu palco, a partir das 22 horas, diversos espetáculos. Danças de Salão da Sociedade Lusense, 281 TVR Jiggy, Orquestra do Algarve com Canções de Toda a Vida e o Grupo Searas de Outono de Cachopo. É a Feira de Estoques em Tavira, de 20 a 24 de agosto, na sua 11ª edição. Celebrar Tavira oferece música, tradições e animação em toda a freguesia durante este verão. A União de Freguesias de Tavira, em parceria com o município, promove nos meses de julho e agosto a iniciativa Celebrar Tavira, um programa de animação cultural que pretende oferecer música ao vivo, fado, bailes e momentos de convívio em diferentes localidades da freguesia. Com um total de 11 eventos, o programa é concebido para descentralizar a oferta cultural, aproximando-a da população e valorizando os diversos espaços públicos, bairros e comunidades que fazem parte do território da União de Freguesias de Tavira. Ao longo de 2 meses, o público pode assistir a concertos de diferentes géneros musicais, desde o fado tradicional ao rock, passando pela música popular, tributos e espetáculos instrumentais, bem como participar em bailes populares que reforçam o espírito comunitário e a celebração das tradições locais. Os espetáculos decorrem em diversos locais emblemáticos da freguesia. Todos os eventos têm entrada livre, início marcado para as 22 horas, proporcionando noites de verão dedicadas à cultura e o encontro entre gerações e à valorização dos artistas e projetos musicais. Dia 24 de agosto, Fado com História, na Praceta Baltazar Lobato. Celebrar Tavira é a proposta da União de Freguesias de Tavira para este verão 2026. Castro Marim recebe aquilo que é o maior evento de recriação histórica e um dos grandes destaques da agenda cultural da região, Algarvia, os dias medievais de 26 a 30 de agosto. É um regresso à época mais intrigante e misteriosa da história de Portugal, prometendo ser uma experiência inesquecível, com o castelo a ser o epicentro do evento e a abrigar representações de dezenas de artes e ofícios com demonstrações ao vivo, além de outros espetáculos e atividades para toda a família. Um dos grandes destaques de cada edição são os torneios a cavalo que decorrem diariamente no castelo, com assinatura da Guarda Nacional Republicana, sem esquecer os banquetes que acontecem no espaço exclusivo à luz misteriosa das tochas, com uma ementa que reúne as melhores iguarias da época, acompanhadas também de animação por diversos grupos. O castelo de Castro Marim acolhe ainda exposições de instrumentos de tortura e punição e a primeira sede da Ordem de Cristo, além de um banco, onde os visitantes podem trocar o seu dinheiro pela moeda oficial do evento, que tem um novo design a cada edição. Um dos pontos altos deste evento, organizado pelo município de Castro Marim, é o desfile, considerado como uma das oportunidades para conhecer o universo da imaginação e fantasia. Decorre no primeiro e último dia, ao final da tarde, sendo uma apresentação de todos os animadores figurantes castromarinenses que participam anualmente vestidos a rigor. A animação continua a ser uma das fortes apostas dos dias medievais de Castro Marim, que se distingue de outros eventos, com alguns grupos, no caso 30 grupos de animação nacionais e internacionais de países como Itália, Espanha, Marrocos ou França. No Forte de São Sebastião acontece o acampamento árabe, que representa o cotidiano de uma caravana de comércio de sal e especiarias, onde irá também decorrer a recriação histórica do cotidiano civil e militar do século XVII, da época da Restauração. A Igreja de Nossa Senhora dos Mártires também faz parte do roteiro dos dias medievais em Castro Marim, com uma missa que decorrerá no último dia e a participação de vários grupos de comunidade trajada a rigor. Os bilhetes já estão à venda para a edição 2026 dos Dias Medievais em Castro Marim. A Casa do Povo do Conselho de Olhão, em Moncarapaz, acolhe no dia 29 de agosto, a partir das 9h30 da noite, o Boa Esperança em revista, nas produções Carlos Pacheco. Feira Franca Anual de Santo Estevão acontece de 18 a 20 de setembro. Na sexta-feira, dia 18, atuação do grupo de cantares Vozes do Barrocal, baile com Silvino Campos e concerto com os Iris. Sábado, dia 19, grupo de cantares Lado a Lado, baile com o do Reflexo e o concerto de Rosinha. No domingo, dia 20, o grupo de cantares Pérolas do Gilão, baile com Tons de Baile e o concerto de Léo e Leandro. Organização da Junta de Freguesia de Santo Estevão. Feira Franca Anual, de 18 a 20 de setembro. Terceira edição Marés Criativas acontece no Jardim Público de Santa Luzia, de 28 a 30 de agosto, numa organização de Baixa Mar Associação Cultural. Dia 28, a Oficina Artes Plásticas, a Oficina de Artes Europeias, Caminhada ao Luar e o Concerto com Espiral. No dia 29, a Oficina de Artes Plásticas, Danças de Salão e o Concerto com os Mari Nostro. Já no dia 30, às 9 da noite, Nora Fernandes com Flamenco e Plectro e Concerto com o Mursuol. Organização da Junta de Freguesia de Santa Luzia são as Marés Criativas. Concertos, oficinas em Santa Luzia, de 28 a 30 de agosto. Feira Franca de Santa Catarina da Fonte do Bispo, de 21 a 23 de agosto. Domingo, dia 23, há baile com Silvino Campos e o grande concerto com Toy. É Feira Franca em Santa Catarina da Fonte do Bispo, de 21 a 23 de agosto, organização da Junta de Freguesia de Santa Catarina da Fonte do Bispo. 27º Passeio de Cicloturismo do Núcleo de Cicloturismo de Luz da Vira. Acontece dia 6 de setembro, a partir das 9 horas, com partida no Largo da República, em Luz de Tavira. Os interessados em participar devem efetuar a sua inscrição, contatando a organização, o Núcleo de Cicloturismo de Luz de Tavira. Por Tavira, até 30 de dezembro, exposição permanente Judeus em Tavira, fragmentos de uma história, para visitar no Núcleo Islâmico do Museu Municipal. Até o dia 30 de agosto, acontece o Energiza-te na Ilha. É na Ilha de Tavira. Até 15 de setembro, Ciência Viva no Verão, na sua 30ª edição, a iniciativa do Centro de Ciência Viva de Tavira. Até o final de setembro, mostras de artesanato, que acontecem diariamente entre o Jardim da Lagoa e o Jardim das Palmeiras. Até 24 de outubro, exposição Uma Árvore, da autoria de Daniel Moreira e Rita Castro Neves, para visitar no Museu Municipal de Tavira, Palácio da Galeria. Segunda-feira, a partir das 6h30 da tarde, na Biblioteca de Bartolomeu. É o ciclo de conferências que tem lugar na Biblioteca Municipal Álvaro de Campos. Às 10 da noite, com a organização da Junta de Freguesia de Tavira, acontece, no âmbito do Celebrar Tavira, Fado com História. Apresenta-se na Praça Baltazar Lobato. Este domingo, dia 23 de agosto, já às 9h30 da noite, Cinema ao Ar Livre, na 8ª edição, é apresentado o filme Amor e Queijo. É em Cachopo, no Largo dos Bombeiros. Em Tavira, e às 10 da noite, animação na Praça da República, atuação de Searas de Outono, o grupo de cantares de Cachopo.
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São 14 horas e 43 minutos. 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
1: Eu por mim só vivia com um Nokia antigo a jogar Snake. 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

São 15 horas e 38 minutos. 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
2: Municípios e juntas de freguesia do Algarve convidados a participar na primeira Conferência Heróis da Fruta que acontece em setembro em Lisboa, onde vão ser apresentados os dados recentes sobre os hábitos alimentares das crianças nas escolas do nosso país, com informação diversificada por cada concelho. É promovido pela Associação Portuguesa contra a Obesidade Infantil. O encontro realiza-se de manhã no auditório do Metro de Lisboa, sob o tema 15 anos a inspirar escolas mais saudáveis. A conferência pretende assinalar os 15 anos do projeto Heróis da Fruta, uma iniciativa de promoção de hábitos alimentares saudáveis em contexto escolar, reunindo especialistas, investigadores e decisores políticos para analisar a evidência científica acumulada e discutir estratégias de prevenção e obesidade infantil. O programa inclui um debate dedicado ao papel das políticas públicas na saúde, baseadas em evidência científica, com a participação de diversos intervenientes a nível nacional. Outro dos momentos será dedicado aos 15 anos de evidência científica do método Heróis da Fruta, que apresentará um artigo recente, precisamente da autoria de Raquel Martins, investigadora. Tem também um póster científico sobre desigualdades socioeconómicas no consumo da fruta em contexto escolar, distinguido num congresso internacional. Os dados deste projeto também vão servir de base ao painel Quanto Vale Investigar a Educação para a Saúde. Serão alguns dos pontos principais para este encontro, que terá lugar em Lisboa e para o qual também responsáveis do Algarve são convidados a participar. Tavira prepara-se para acolher acampamento que assinala os 95 anos da Associação de Guias de Portugal. Cerca de 200 avezinhas, guias e dirigentes da Associação Guias de Portugal reúnem-se em Tavira para participar no 4º acampamento regional da região de Faro, que acontece no campo escutista de Tavira. A iniciativa conta com a participação das 5 companhias da região de Faro, provenientes de Faro, Lulé, Monchique, Portimão e Tavira, às quais se juntam 2 companhias convidadas da região de Santarém. O encontro realiza-se num ano particularmente simbólico para a Associação de Guias Portugal. Neste ano assinalam-se os 95 anos de atividade. Realiza-se precisamente este grande encontro das guias aqui no concelho de Tavira. Tavira pelos teus olhos é um desafio aos jovens para mostrarem o concelho através de vídeo. O objetivo é promover a participação cívica, a valorização da identidade local e o envolvimento dos jovens entre os 16 e os 26 anos. A vida no concelho. Lançando assim o vídeo Tavira pelos teus olhos, as candidaturas podem ser apresentadas até às 23 horas de 10 de setembro. O desafio consiste em mostrar Tavira em diferentes perspectivas, devendo os participantes responder a uma das várias categorias, como Tavira inspira, 3 razões para Tavira estar no meu coração, o meu spot de Tavira é porque, se Tavira fosse uma música era e porque em Tavira eu. Estes os pontos de partida para essas perspectivas sobre o concelho. Mais informações e como participar no site e nas redes sociais. Os prémios serão entregues na Festa da Juventude, em Tavira, de 25 a 27 de setembro.
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2: Em Santa Catarina da Fonte do Bispo está o Museu Zero, que vai dinamizar uma noite de música eletrónica com suítes dance, DJ Lombo, em que os limites entre o habitual e o novo se perdem e o espaço de escuta e dança dilata. O evento está agendado para 28 de agosto. Switch Dance é um produtor de música que traz bagagem, residência de uma década lendária no Lux Frágil e também várias performances. Lombo é um produtor e colecionador de imagem com prática artística e que se tem apresentado mesmo além fronteiras. Além da música, a exposição Lugar Depois é visitável durante todo o dia 28, sendo que das 19 às 20 horas haverá uma visita orientada. Os bilhetes estão disponíveis no Museu Zero em Santa Catarina da Fonte do Bispo, 28 de agosto, a partir das 9 da noite. De 11 a 13 de setembro, Alcoutim volta a celebrar, junto ao Guadiana, 3 dias de música, tradição, desporto e animação. Um espetáculo piromusical único também para a região. A Vila de Alcoutim transforma-se num grande palco, junto ao Guadiana, para receber de 11 a 13 de setembro a Festa de Alcoutim 2026. Terá nomes como Tony Carreira, David Antunes e Midnight Band e a participação de Jéssica, Cipriano e Evandro, cabeças de cartaz da programação que celebra a música, as tradições, a identidade e um território marcado pelo encontro entre o rio e a serra. Ao longo destes dias, o programa integra ainda música popular, animação de rua, bailes, DJs, momentos desportivos, tradições ligadas à vivência do rio. Com a travessia do Guadiana a nado, a apanha do pato e o pau de sebo, as noites prolongam-se até o nascer do dia, mantendo vivo o espírito festivo que distingue Alcoutim. Entre artistas de projeção nacional, tradições populares e a paisagem transfronteiriça, a Festa de Alcoutim afirma-se como uma experiência que vai além dos concertos, é a celebração da vila e das suas gentes. Lembrando, Tony Carreira, David Antunes e Midnight Band, Evandro, cabeças de cartaz da festa deste 2026.
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2: A Tavira Verde procede, segunda-feira, 24 de agosto, interrupção programada de abastecimento de água em cabanas de Tavira, entre as 9 e as 18 horas, para beneficiação de infraestruturas. Cabanas Tavira, na rua Leite de Vasconcelos, afetando essa mesma rua e a rua Charles de Bonet. Em Santa Luzia, Tavira Verde procede a uma interrupção programada de abastecimento de água, segunda-feira, 24 de agosto, entre as 14 e as 18 horas, na rua Capitão Manuel Batista Marçal, para executar ramal de abastecimento de água, afetando a rua João António Chagas Ferreira, a rua 1º de Maio, a rua Capitão Manuel Batista Marçal, a rua Patrão Joaquim Lopes e a rua Capitão Jorge Ribeiro. Para mais informações e consulta detalhada do mapa das zonas afetadas, devem os interessados visitar o website da Tavira Verde na secção de alertas e comunicados.
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São 16 horas e 45 minutos. 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

São 17 horas e 41 minutos. A continuação de uma ótima tarde. Obrigado por estar com a Rádio Gelão aí desse lado.

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0: Boa tarde, são 18 horas.
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2: A Associação Nacional de Movimento TVDE propôs uma providência cautelar contra a decisão da Câmara de Albufeira de restringir a circulação dos veículos de transporte controlados através de plataformas eletrónicas em zonas centrais da cidade. A providência cautelar, e segundo a Lusa, foi apresentada no Tribunal Administrativo e Fiscal de Loulé a requerer aos magistrados que decretem a suspensão imediata da eficácia da atuação administrativa adotada pela Câmara Municipal de Albufeira até que a decisão final sobre a causa seja tomada. Segundo esse mesmo documento, a decisão do município impede a circulação, paragem, tomada e largada de passageiros por veículos TVDE em zonas onde há grande afluência de pessoas, violando por isso vários princípios, entre os quais o da legalidade e da liberdade de iniciativa económica privada, causando prejuízos graves e irreversíveis a nível de operadores e motoristas. Além de pedir a suspensão imediata da medida até ao trânsito em julgado da ação administrativa principal, a Associação pediu também que o Tribunal determine à Câmara de Albufeira que se abstenha de praticar quaisquer atos materiais ou administrativos a impedir, limitar ou restringir a atividade a veículos TVDE. A Associação quer ainda que seja retirada a sinalização vertical dirigida exclusivamente aos TVDE, que cessem as ações de fiscalização e que as custas processuais sejam suportadas pelo município. O advogado que representa a Associação, Fábio Carvalho, disse em declarações proferidas à agência Lusa que a providência cautelar foi apresentada na primeira semana de agosto ao Tribunal do Loulé, decorrendo agora o prazo dos dias úteis preferidos para a Câmara de Albufeira apresentar contestação, período que pode chegar aos 16 dias com prazos de dilatação e pagamento de multa. Confrontados com a realidade e para evitar prejuízos maiores, os associados da Associação de Condutores TVDE têm entrado em zonas sujeitas a restrições e têm recebido contraordenações que vão ser depois recorridas, afirmou o advogado Fábio Carvalho. Lembrando que a 23 de julho, o presidente da Câmara de Albufeira, Rui Cristina, anunciou que o município iria interditar o acesso destes veículos às zonas onde a sua acumulação estava a dificultar a circulação e o acesso a veículos de emergência. A medida contou com a oposição do setor, que no dia seguinte juntou cerca de uma centena de pessoas num protesto contra a decisão do município, classificada como ilegal e discriminatória, por impor limitações apenas a esses profissionais. No mesmo dia, autarca e representantes do setor reuniram-se e, após o encontro, Rui Cristina anunciou que a Câmara de Albufeira iria criar lugares para a tomada e largada de passageiros por veículos TVDE, mas manteria a interdição à circulação nas zonas abrangidas pela medida. A Lusa diz ter tentado obter uma reação do presidente da Câmara de Albufeira à providência cautelar imposta pela Associação, mas diz não ter recebido qualquer resposta. Notícia avançada pela agência Lusa dá conta que a Organização de Produtores de Pesca do Algarve, Olhão Pesca, defendeu um defeso da pesca com ganchorra na costa algarvia entre 1 de setembro e 15 de outubro para proteger recursos e assegurar a sustentabilidade dos moluscos bivalves. A proposta a ser apresentada à Comissão de Acompanhamento da Pesca com Ganchorra na Zona Sul resulta do facto dos armadores terem considerado prudente implementar um período de defesa face à observação de volumes consideráveis de juvenis, de conquilha e de pé de burrinho, segundo a Olhão Pesca, no seu comunicado avançado pela agência Lusa. Dá conta que a medida surge na sequência da suspensão excepcional este ano do período de interdição da pesca com ganchorra na Zona Sul, que havia sido proposta pela Olhão Pesca em março passado. Segundo a organização, a suspensão teve como objetivo compensar os armadores e pescadores afetados pelos fortes e sucessivos temporais registados entre novembro de 2025 e março deste ano, que condicionaram gravemente a atividade da pesca com ganchorra no Algarve. Assim, Olhão Pesca afirma que os objetivos que estiveram na origem da suspensão foram alcançados, uma vez que a medida contribuiu para a recuperação económica e social do setor. No mesmo âmbito, tinha ficado prevista a possibilidade de se estabelecer uma janela de defesa entre setembro e outubro deste ano, caso se verificasse a necessidade de reforçar a proteção do recrutamento dos recursos pesqueiros. A proposta agora avançada tem em consideração as observações efetuadas pelos mestres das embarcações e os resultados da campanha de investigação realizada pelo Instituto Português do Mar e da Atmosfera. Segundo a Olhão Pesca, a paragem entre 1 de setembro e 15 de outubro pretende contribuir para a recuperação e sustentabilidade de recursos pesqueiros, procurando conciliar as dimensões económicas, social e ambiental da atividade. A associação admite a possibilidade de serem adotadas medidas específicas adicionais caso a informação do relatório do IPMA justifique novas intervenções na gestão da pesca com ganchorra na Zona Sul. É essa a pretensão avançada pela Organização de Produtores de Pesca do Algarve, Olhão Pesca, que defende um defeso da pesca com ganchorra entre 1 de setembro e 15 de outubro.
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2: Tavira pelos teus olhos é um desafio aos jovens para mostrarem o concelho através de vídeo. O objetivo é promover a participação cívica, a valorização da identidade local e o envolvimento dos jovens entre os 16 e os 26 anos. A vida no concelho. Lançando assim o vídeo Tavira pelos teus olhos, as candidaturas podem ser apresentadas até às 23 horas de 10 de setembro. O desafio consiste em mostrar Tavira em diferentes perspectivas, devendo os participantes responder a uma das várias categorias, como Tavira inspira, três razões para Tavira estar no meu coração, o meu spot de Tavira é porque, se Tavira fosse uma música era e porque em Tavira eu. Estes os pontos de partida para essas perspectivas sobre o concelho. Mais informações e como participar no site e nas redes sociais. E os prémios serão entregues na Festa da Juventude, em Tavira, de 25 a 27 de setembro. Em Santa Catarina da Fonte do Bispo está o Museu Zero, que vai dinamizar uma noite de música eletrónica com Switch Dance, DJ Lombo, em que os limites entre o habitual e o novo se perdem e o espaço de escuta e dança dilata. O evento está agendado para 28 de agosto. Switch Dance é um produtor de música que traz bagagem, residência de uma década lendária no Lux Frágil e também várias performances. Lombo é um produtor e colecionador de imagem com prática artística e que se tem apresentado mesmo além fronteiras. Além da música, a exposição Lugar Depois é visitável durante todo o dia 28, sendo que das 19 às 20 horas haverá uma visita orientada. Os bilhetes estão disponíveis no Museu Zero em Santa Catarina da Fonte do Bispo, 28 de agosto, a partir das 9 da noite. Residência artística promovida pela Armação do Artista intitula-se Play On. Vamos saber mais no trabalho do jornalista estagiário da Rádio Gilão, Francisco Grilo.
3: A Associação Armação do Artista promove entre 31 de agosto e 4 de setembro mais uma edição do Play On. Esta iniciativa tem como objetivo integrar as crianças no mundo do teatro neste período das férias de verão, com muita brincadeira e também representação artística. Falámos com Vítor Correia e Ana Teresa, da Associação Armação do Artista, sobre esta nova edição do Play On.
4: Portanto, é praticamente a última semana de setembro, de 31 de agosto a 4 de setembro, a segunda edição do Play On. Foi uma experiência incrível, tivemos, se a memória não me falha, 12 participantes e a estrutura que vamos utilizar é semelhante, portanto fazemos aqui uma brincadeira com a palavra play ou com as traduções da palavra play. Portanto, o desafio que lançamos aos participantes é de que, através de alguns jogos que estão pensados para esse efeito, eles possam começar a criar ali uma narrativa e começar a construir algo de dramaturgia e depois, sob a orientação do Vítor, prepararem aquilo que será a apresentação final, que decorre na sexta-feira, às 5 da tarde, na Armação do Artista, e penso que estão também todos convidados para poderem assistir.
3: Vítor Correia afirma que este evento é muito importante para a Armação do Artista para introduzir novos jovens ao mundo do teatro.
5: É, no fundo, o sentido abrangente da democratização na sua totalidade no acesso à fruição cultural. E isso é uma das premissas que a Armação do Artista não abdica de todo. É evidente que há o lado adulto, onde nós queremos estar sempre presentes, mas esta coisa de levar a educação artística, levar o teatro aos mais novos para que a semente possa ser propagada o mais possível, regada e depois, por consequência, crescer com com alguma saúde e poder vir a dar frutos, esse é um sonho que a Armação do Artista não abdica.
3: Nesta segunda edição do Play-On, a Armação do Artista decidiu aumentar a idade de admissão de miúdos. Antigamente eram 8 anos, agora podem participar jovens a partir dos 6. E o número de vagas foi reduzido de 12 para 10 pessoas, afirma Ana Teresa da Armação do Artista.
4: Nesta edição foram abertas 10 vagas porque descemos um pouquinho a idade inicial de admissão. Portanto, na primeira edição fizemos com crianças a partir dos 8 e nesta edição decidimos abrir até aos 6 anos, também para tentar dar alguma resposta às famílias que muitas vezes nestas duas primeiras semanas de setembro ficam sem soluções, porque por norma há muitos campos de férias que já terminaram, há ATLs também aproveitam para fazer o seu período de férias e portanto também é possível que aqui a Armação do Artista possa responder a essas famílias que procuram essas soluções. E depois, ao descer a idade, isso também acaba por tornar necessário alguma atenção mais individualizada, não é? Porque o processo que se faz aqui, e é por isso que se chama uma residência artística, não é lançar o desafio às crianças de representarem algo que já está construído. É permitir que sejam elas a fazer a criação artística. E, portanto, aí precisam naturalmente de algum acompanhamento individualizado, sobretudo dos mais pequenos, que ainda não têm competências se calhar de leitura e escrita tão desenvolvidas e portanto aquilo que toca à dramaturgia precisarão de mais algum apoio.
3: Ana Teresa e Vítor Correia da Associação Armação do Artista em relação à segunda edição do Play On, que realiza-se entre 31 de agosto e 4 de setembro. Este evento, que é um workshop para os jovens a partir dos 6 anos para se introduzirem ao mundo do teatro e ajudar também os pais que querem planear as suas férias sem os miúdos. O evento tem um custo de 80€ e terá a apresentação final dia 4 de setembro às 5 da tarde na sede da Armação do Artista. As inscrições devem ser feitas a partir do endereço eletrónico da Armação do Artista ou através do número telefónico que está disponibilizado nas páginas oficiais da Associação Armação do Artista.
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2: A Tavira Verde procede, segunda-feira, 24 de agosto, interrupção programada de abastecimento de água em cabanas de Tavira, entre as 9 e as 18 horas, para beneficiação de infraestruturas. Cabanas Tavira, na rua Leite de Vasconcelos, afetando essa mesma rua e a rua Charles de Bonnet. Em Santa Luzia, Tavira Verde procede uma interrupção programada de abastecimento de água, segunda-feira, 24 de agosto, entre as 14 e as 18 horas, na rua Capitão Manuel Batista Marçal, para executar ramal de abastecimento de água, afetando a rua João António Chagas Ferreira, a rua 1º de Maio, a rua Capitão Manuel Batista Marçal, a rua Patrão Joaquim Lopes e a rua Capitão Jorge Ribeiro. Para mais informações e consulta detalhada do mapa das zonas afetadas, devem os interessados visitar o website da Tavira Verde na secção de alertas e comunicados.
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2: O tempo para segunda-feira, dia 24 de agosto, o IPMA prevê céu em geral muito nublado, diminuindo gradualmente de nubosidade na região sul a partir da manhã. Prevê-se aguaceiros mais intensos e frequentes durante a tarde nas regiões norte e centro, podendo ser acompanhados de trovoada. O vento fraco a moderado sul, rodando para sudoeste a partir da tarde, soprando temporariamente forte com rajadas até 60 km/h no litoral oeste e terras altas. Prevê-se subida da temperatura mínima, descida da temperatura máxima, em especial no interior norte e centro. Para Tavira, a temperatura máxima prevista aponta para 26 graus.
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0: Boa tarde, são 19 horas.
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3: Feira de Estoques em Tavira. A Associação Baixa de Tavira, com apoio do município, realiza de 20 a 24 de agosto a 16ª Feira de Estoques na Rua do Cais, entre as 19h e as 23h30, com entrada livre. A iniciativa que visa dinamizar a economia local, concentrando no único espaço artigos de qualidade das mais diversas áreas a preços baixos, como vestuário e acessórios, decoração, artesanato, saúde e beleza, entre outros. E a Praça da República acolhe no seu palco, a partir das 22 horas, diversos espetáculos. Danças de salão da Sociedade Lusense, 281 TVR Jig, Orquestra do Algarve com canções de toda a vida e o Grupo Searas de Outono de Cachopo. É a Feira de Estoques em Tavira, de 20 a 24 de agosto, na sua 11ª edição. Celebrar Tavira oferece música, tradições e animação em toda a freguesia durante este verão. A União de Freguesias de Tavira, em parceria com o município, promove nos meses de julho e agosto a iniciativa Celebrar Tavira, um programa de animação cultural que pretende oferecer música ao vivo, fado, bailes e momentos de convívio a diferentes localidades da freguesia. Com um total de 11 eventos, o programa é concebido para descentralizar a oferta cultural, aproximando-a da população e valorizando os diversos espaços públicos, bairros e comunidades que fazem parte do território da União de Freguesias de Tavira. Ao longo de 2 meses, o público pode assistir a concertos de diferentes géneros musicais, desde o fado tradicional ao rock, passando pela música popular, tributos e espetáculos instrumentais, bem como participar em bailes populares que reforçam o espírito comunitário e a celebração das tradições locais. Os espetáculos decorrem em diversos locais emblemáticos da freguesia. Todos os eventos têm entrada livre, início marcado para as 22 horas, proporcionando noites de verão dedicadas à cultura e o encontro entre gerações e à valorização dos artistas e projetos musicais. Dia 24 de agosto, Fado com História, na Praceta Baltazar Lobato. Celebrar Tavira é a proposta da União de Freguesias de Tavira para este verão 2026. Castro Marim recebe aquilo que é o maior evento de recriação histórica e um dos grandes destaques da agenda cultural da região, Algarvia, os dias medievais de 26 a 30 de agosto. É um regresso à época mais intrigante e misteriosa da história de Portugal, prometendo ser uma experiência inesquecível, com o castelo a ser o epicentro do evento e a abrigar representações de dezenas de artes e ofícios com demonstrações ao vivo, além de outros espetáculos e atividades para toda a família. Um dos grandes destaques de cada edição são os torneios a cavalo que decorrem diariamente no castelo, com a assinatura da Guarda Nacional Republicana, sem esquecer os banquetes que acontecem no espaço exclusivo à luz misteriosa das tochas, com uma ementa que reúne as melhores iguarias da época, acompanhadas também de animação por diversos grupos. O castelo de Castro Marim acolhe ainda exposições de instrumentos de tortura e punição e a primeira sede da Ordem de Cristo, além de um banco, onde os visitantes podem trocar o seu dinheiro pela moeda oficial do evento, que tem um novo design a cada edição. Um dos pontos altos deste evento, organizado pelo município de Castro Marim, é o desfile, considerado como uma das oportunidades para conhecer o universo da imaginação e fantasia. Decorre no primeiro e último dia, ao final da tarde, sendo uma apresentação de todos os animadores figurantes castromarinenses que participam anualmente vestidos a rigor. A animação continua a ser uma das fortes apostas dos dias medievais de Castro Marim, que se distingue de outros eventos, com alguns grupos, no caso 30 grupos de animação nacionais e internacionais de países como Itália, Espanha, Marrocos ou França. No Forte de São Sebastião acontece o acampamento árabe, que representa o cotidiano de uma caravana de comércio de sal e especiarias, onde irá também decorrer a recriação histórica do cotidiano civil e militar do século XVII, da época da Restauração. A Igreja de Nossa Senhora dos Mártires também faz parte do roteiro dos dias medievais em Castro Marim, com uma missa que decorrerá no último dia e a participação de vários grupos de comunidade trajada a rigor. Os bilhetes já estão à venda para a edição 2026 dos Dias Medievais em Castro Marim. A A Casa do Povo do Conselho de Olhão, em Moncarapaz, acolhe no dia 29 de agosto, a partir das 9h30 da noite, o Boa Esperança em revista, nas produções Carlos Pacheco. Feira Franca Anual de Santo Estevão acontece de 18 a 20 de setembro. Na sexta-feira, dia 18, atuação do grupo Cantares Vozes do Barrocal, baile com Silvino Campos e concerto com os Iris. Sábado, dia 19, grupo de Cantares Lado a Lado, baile com o do Reflexo e o concerto de Rosinha. No domingo, dia 20, o grupo de Cantares Pérolas do Gilão, baile com Tons de Baile e o concerto de Léo e Leandro. Organização da Junta de Freguesia de Santo Estevão. Feira Franca Anual, de 18 a 20 de setembro. Terceira edição, Marés Criativas, acontece no Jardim Público de Santa Luzia, de 28 a 30 de agosto, numa organização de Baixa Mar Associação Cultural. Dia 28, a Oficina Artes Plásticas, a Oficina de Artes Europeias, Caminhada ao Luar e o Concerto com o Espiral. No dia 29, a Oficina de Artes Plásticas, Danças de Salão e o Concerto com os Mari Nostro. Já no dia 30, às 9 da noite, Nora Fernandes com Flamenco e Plectro e Concerto com o Murchuol. Organização da Junta de Freguesia de Santa Luzia são as Marés Criativas. Concertos, oficinas em Santa Luzia, de 28 a 30 de agosto. 27º Passeio de Cicloturismo do Núcleo de Cicloturismo de Luz de Vira. Acontece dia 6 de setembro, a partir das 9 horas, com partida no Largo da República, em Luz de Tavira. Os interessados em participar devem efetuar a sua inscrição, contatando a organização, o Núcleo de Cicloturismo de Luz de Tavira. Por Tavira, até 30 de dezembro, exposição permanente Judeus em Tavira, fragmentos de uma história, para visitar no Núcleo Islâmico do Museu Municipal. Até o dia 30 de agosto, acontece o Energiza-te na Ilha. É na Ilha de Tavira. Até 15 de setembro, Ciência Viva no Verão, na sua 30ª edição, a iniciativa do Centro de Ciência Viva de Tavira. Até o final de setembro, mostras de artesanato, que acontecem diariamente entre o Jardim da Lagoa e o Jardim das Palmeiras. Até 24 de outubro, exposição Uma Árvore, da autoria de Daniel Moreira e Rita Castro Neves, para visitar no Museu Municipal de Tavira, Palácio da Galeria. Segunda-feira, a partir das 6h30 da tarde, na Biblioteca de Bartolomeu. É o ciclo de conferências que tem lugar na Biblioteca Municipal Álvaro de Campos. Às 10 da noite, com a organização da Junta de Freguesia de Tavira, acontece no âmbito do Celebrar Tavira Fado com História. Apresenta-se na Praça Baltazar Lobato.
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3: O tempo para segunda-feira, dia 24 de agosto, o IPA prevê céu em geral muito nublado, diminuindo gradualmente de nubosidade na região sul a partir da manhã. Prevê-se aguaceiros mais intensos e frequentes durante a tarde nas regiões norte e centro, podendo ser acompanhados de trovoada. O vento fraco a moderado sul, rodando para sudoeste a partir da tarde, soprando temporariamente forte com rajadas até 60 km/h no litoral oeste e terras altas. Prevê-se subida da temperatura mínima, descida da temperatura máxima, em especial no interior norte e centro. Para Tavira, a temperatura máxima prevista aponta para 26 graus.
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0: Boa noite, são 20 horas.
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2: Notícia avançada pela Agência Lusa dá conta que a Organização de Produtores de Pesca do Algarve, Olhão Pesca, defendeu um defeso da pesca com ganchorra na costa algarvia entre 1 de setembro e 15 de outubro para proteger recursos e assegurar a sustentabilidade dos moluscos bivalves. A proposta a ser apresentada à Comissão de Acompanhamento da Pesca com Ganchorra na Zona Sul resulta do facto dos armadores terem considerado prudente implementar um período de defesa face à observação de volumes consideráveis de juvenis, de conquilha e de pé de burrinho, segundo a Olhão Pesca. No seu comunicado avançado pela Agência Lusa, dá conta que a medida surge na sequência da suspensão excepcional este ano do período de interdição da pesca com ganchorra na Zona Sul, que havia sido proposta pela Olhão Pesca em março passado. Segundo a organização, a suspensão teve como objetivo compensar os armadores e pescadores afetados pelos fortes e sucessivos temporais registados entre novembro de 2025 e março deste ano, que condicionaram gravemente a atividade da pesca com ganchorra no Algarve. Assim, Olhão Pesca afirma que os objetivos que estiveram na origem da suspensão foram alcançados, uma vez que a medida contribuiu para a recuperação económica e social do setor. No mesmo âmbito, tinha ficado prevista a possibilidade de se estabelecer uma janela de defesa entre setembro e outubro deste ano, caso se verificasse a necessidade de reforçar a proteção do recrutamento dos recursos pesqueiros. A proposta agora avançada tem em consideração as observações efetuadas pelos mestres das embarcações e os resultados da campanha de investigação realizada pelo Instituto Português do Mar e da Atmosfera. Segundo a Olhão Pesca, a paragem entre 1 de setembro e 15 de outubro pretende contribuir para a recuperação e sustentabilidade de recursos pesqueiros, procurando conciliar as dimensões económicas, social e ambiental da atividade. A associação admite a possibilidade de serem adotadas medidas específicas adicionais caso a informação do relatório do IPMA justifique novas intervenções na gestão da pesca com ganchorra na Zona Sul. É essa a pretensão avançada pela Organização de Produtores de Pesca do Algarve, Olhão Pesca, que defende um defeso da pesca com ganchorra entre 1 de setembro e 15 de outubro. Tavira prepara-se para acolher acampamento que assinala os 95 anos da Associação de Guias de Portugal. Cerca de 200 avezinhas, guias e dirigentes da Associação Guias de Portugal reúnem-se em Tavira para participar no 4º acampamento regional da região de Faro, que acontece no campo escutista de Tavira. A iniciativa conta com a participação das 5 companhias da região de Faro, provenientes de Faro, Lulé, Monchique, Portimão e Tavira, às quais se juntam 2 companhias convidadas da região de Santarém. O encontro realiza-se num ano particularmente simbólico para a Associação de Guias de Portugal. Neste ano assinalam-se os 95 anos de atividade. Realiza-se precisamente este grande encontro das guias aqui no concelho de Tavira. Em Santa Catarina da Fonte do Bispo está o Museu Zero, que vai dinamizar uma noite de música eletrónica com suítes dance, DJ Lombo, em que os limites entre o habitual e o novo se perdem e o espaço de escuta e dança dilata. O evento está agendado para 28 de agosto. Suítes Dance é um produtor de música que traz bagagem, residência de uma década lendária no luxo frágil e também várias performances. Lombo é um produtor e colecionador de imagem com prática artística e que se tem apresentado mesmo além fronteiras. Além da música, a exposição Lugar Depois é visitável durante todo o dia 28, sendo que das 19 às 20 horas haverá uma visita orientada. Os bilhetes estão disponíveis no Museu Zero em Santa Catarina da Fonte do Bispo, 28 de agosto, a partir das 9 da noite. De 11 a 13 de setembro, Alcoutim volta a celebrar, junto ao Guadiana, 3 dias de música, tradição, desporto e animação. Um espetáculo piromusical único também para a região. A Vila de Alcoutim transforma-se num grande palco, junto ao Guadiana, para receber de 11 a 13 de setembro a Festa de Alcoutim 2026. Terá nomes como Tony Carreira, David Antunes e Midnight Band e a participação de Jéssica, Cipriano e Evandro, cabeças de cartaz da programação que celebra a música, as tradições, a identidade e um território marcado pelo encontro entre o Rio e a Serra. Ao longo destes dias, o programa integra ainda música popular, animação de rua, bailes, DJs, momentos desportivos, tradições ligadas à vivência do Rio. Com a travessia do Guadiana a nado, a apanha do pato e o pau de sebo, as noites prolongam-se até o nascer do dia, mantendo vivo o espírito festivo que distingue Alcoutim. Entre artistas de projeção nacional, tradições populares e a paisagem transfronteiriça, a Festa de Alcoutim afirma-se como uma experiência que vai além dos concertos, é a celebração da vila e das suas gentes. Lembrando, Tony Carreira, David Antunes e Midnight Band, Evandro, cabeças de cartaz da festa deste 2026.
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2: A Tavira Verde procede, segunda-feira, 24 de agosto, interrupção programada de abastecimento de água em cabanas de Tavira, entre as 9 e as 18 horas, para beneficiação de infraestruturas. Cabanas Tavira, na rua Leite de Vasconcelos, afetando essa mesma rua e a rua Charles de Bonet. Em Santa Luzia, Tavira Verde procede a uma interrupção programada de abastecimento de água, segunda-feira, 24 de agosto, entre as 14 e as 18 horas, na rua Capitão Manuel Batista Marçal, para executar ramal de abastecimento de água, afetando a rua João António Chagas Ferreira, a rua 1º de Maio, a rua Capitão Manuel Batista Marçal, a rua Patrão Joaquim Lopes e a rua Capitão Jorge Ribeiro. Para mais informações e consulta detalhada do mapa das zonas afetadas, devem os interessados visitar o website da Tavira Verde na secção de alertas e comunicados.
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2: O tempo para segunda-feira, dia 24 de agosto, o IPMA prevê céu em geral muito nublado, diminuindo gradualmente de nubosidade na região sul a partir da manhã. Prevê-se aguaceiros mais intensos e frequentes durante a tarde nas regiões norte e centro, podendo ser acompanhados de trovoada. O vento fraco a moderado, sul, rodando para sudoeste a partir da tarde, soprando temporariamente forte, com rajadas até 60 km/h no litoral oeste e terras altas. Prevê-se subida da temperatura mínima, descida da temperatura máxima, em especial no interior norte e centro. Para Tavira, a temperatura máxima prevista aponta para 26 graus.
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0: Boa noite, são 20 horas e 8 minutos. 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

0: Boa noite, são 21 horas.
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2: O tempo para segunda-feira, dia 24 de agosto, o IPA prevê céu em geral muito nublado, diminuindo gradualmente de nubosidade na região sul a partir da manhã. Prevê-se aguaceiros mais intensos e frequentes durante a tarde nas regiões norte e centro, podendo ser acompanhados de trovoada. O vento fraco a moderado sul, rodando para sudoeste a partir da tarde, soprando temporariamente forte com rajadas até 60 km/h no litoral oeste e terras altas. Prevê-se subida da temperatura mínima, descida da temperatura máxima, em especial no interior norte e centro. Para Tavira, a temperatura máxima prevista aponta para 26 graus.
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2: Feira de Estoques em Tavira. A Associação Baixa de Tavira, com apoio do município, realiza de 20 a 24 de agosto a 16ª Feira de Estoques na Rua do Cais, entre as 19h e as 23h30, com entrada livre. A iniciativa que visa dinamizar a economia local, concentrando no único espaço artigos de qualidade das mais diversas áreas a preços baixos, como vestuário e acessórios, decoração, artesanato, saúde e beleza, entre outros. E a Praça da República acolhe no seu palco, a partir das 22 horas, diversos espetáculos. Danças de Salão da Sociedade Lusense, 281 TVR Jiggy, Orquestra do Algarve com Canções de Toda a Vida e o Grupo Searas de Outono de Cachopo. É a Feira de Estoques em Tavira, de 20 a 24 de agosto, na sua 11ª edição. Celebrar Tavira oferece música, tradições e animação em toda a freguesia durante este verão. A União de Freguesias de Tavira, em parceria com o município, promove nos meses de julho e agosto a iniciativa Celebrar Tavira, um programa de animação cultural que pretende oferecer música ao vivo, fado, bailes e momentos de convívio de diferentes localidades da freguesia. Com um total de 11 eventos, o programa é concebido para descentralizar a oferta cultural, aproximando-a da população e valorizando os diversos espaços públicos, bairros e comunidades que fazem parte do território da União de Freguesias de Tavira. Ao longo de 2 meses, o público pode assistir a concertos de diferentes géneros musicais, desde o fado tradicional ao rock, passando pela música popular, tributos e espetáculos instrumentais, bem como participar em bailes populares que reforçam o espírito comunitário e a celebração das tradições locais. Os espetáculos decorrem em diversos locais emblemáticos da freguesia. Todos os eventos têm entrada livre, início marcado para as 22 horas, proporcionando noites de verão dedicadas à cultura e o encontro entre gerações e à valorização dos artistas e projetos musicais. Dia 24 de agosto, Fado com História, na Praceta Baltazar Lobato. Celebrar Tavira é a proposta da União de Freguesias de Tavira para este verão 2026. Castro Marim recebe aquilo que é o maior evento de recriação histórica e um dos grandes destaques da agenda cultural da região, Algarvia, os dias medievais de 26 a 30 de agosto. É um regresso à época mais intrigante e misteriosa da história de Portugal, prometendo ser uma experiência inesquecível, com o castelo a ser o epicentro do evento e a abrigar representações de dezenas de artes e ofícios com demonstrações ao vivo, além de outros espetáculos e atividades para toda a família. Um dos grandes destaques de cada edição são os torneios a cavalo que decorrem diariamente no castelo, com assinatura da Guarda Nacional Republicana, sem esquecer os banquetes que acontecem no espaço exclusivo à luz misteriosa das tochas, com uma ementa que reúne as melhores iguarias da época, acompanhadas também de animação por diversos grupos. O castelo de Castro Marim acolhe ainda exposições de instrumentos de tortura e punição e a primeira sede da Ordem de Cristo, além de um banco, onde os visitantes podem trocar o seu dinheiro pela moeda oficial do evento, que tem um novo design a cada edição. Um dos pontos altos deste evento, organizado pelo município de Castro Marim, é o desfile, considerado como uma das oportunidades para conhecer o universo da imaginação e fantasia. Decorre no primeiro e último dia, ao final da tarde, sendo uma apresentação de todos os animadores figurantes castromarinenses que participam anualmente vestidos a rigor. A animação continua a ser uma das fortes apostas dos dias medievais de Castro Marim, que se distingue de outros eventos, com alguns grupos, no caso 30 grupos de animação nacionais e internacionais de países como Itália, Espanha, Marrocos ou França. No Forte de São Sebastião acontece o acampamento árabe, que representa o cotidiano de uma caravana de comércio de sal e especiarias, onde irá também decorrer a recriação histórica do cotidiano civil e militar do século XVII, da época da Restauração. A Igreja de Nossa Senhora dos Mártires também faz parte do roteiro dos dias medievais em Castro Marim, com uma missa que decorrerá no último dia e a participação de vários grupos de comunidade trajada a rigor. Os bilhetes já estão à venda para a edição 2026 dos Dias Medievais em Castro Marim. A Casa do Povo do Conselho de Olhão, em Moncarapaz, acolhe no dia 29 de agosto, a partir das 9:30 da noite, o Boa Esperança em revista, nas produções Carlos Pacheco. Feira Franca Anual de Santo Estevão acontece de 18 a 20 de setembro. Na sexta-feira, dia 18, atuação do grupo de cantares Vozes do Barrocal, baile com Silvino Campos e concerto com os Iris. Sábado, dia 19, grupo de cantares Lado a Lado, baile com o do Reflexo e o concerto de Rosinha. No domingo, dia 20, grupo de cantares Pérolas do Gilão, baile com Tons de Baile e o concerto de Léo e Leandro. Organização da Junta de Freguesia de Santo Estevão. Feira Franca Anual, de 18 a 20 de setembro. Terceira edição Marés Criativas acontece no Jardim Público de Santa Luzia, de 28 a 30 de agosto, numa organização de Baixa Mar Associação Cultural. Dia 28, a Oficina Artes Plásticas, a Oficina de Artes Europeias, Caminhada ao Luar e o Concerto com Espiral. No dia 29, a Oficina de Artes Plásticas, Danças de Salão e o Concerto com os Mari Nostro. Já no dia 30, às 9 da noite, Nora Fernandes com Flamenco e Plectro e Concerto com o Mursuol. Organização da Junta de Freguesia de Santa Luzia são as Marés Criativas. Concertos, oficinas em Santa Luzia, de 28 a 30 de agosto. 27º Passeio de Cicloturismo do Núcleo de Cicloturismo de Luz de Vira. Acontece dia 6 de setembro, a partir das 9 horas, com partida no Largo da República, em Luz de Tavira. Os interessados em participar devem efetuar a sua inscrição, contatando a organização, o Núcleo de Cicloturismo de Luz de Tavira. Por Tavira, até 30 de dezembro, exposição permanente Judeus em Tavira, fragmentos de uma história, para visitar no Núcleo Islâmico do Museu Municipal. Até o dia 30 de agosto, acontece o Energiza-te na Ilha. É na Ilha de Tavira. Até 15 de setembro, Ciência Viva no Verão, na sua 30ª edição, a iniciativa do Centro de Ciência Viva de Tavira. Até o final de setembro, mostras de artesanato, que acontecem diariamente entre o Jardim da Lagoa e o Jardim das Palmeiras. Até 24 de outubro, exposição Uma Árvore, da autoria de Daniel Moreira e Rita Castro Neves, para visitar no Museu Municipal de Tavira, Palácio da Galeria. Segunda-feira, a partir das 6:30 da tarde, na Biblioteca de Bartolomeu. É o ciclo de conferências que tem lugar na Biblioteca Municipal Álvaro de Campos. Às 10 da noite, com a organização da Junta de Freguesia de Tavira, acontece, no âmbito do Celebrar Tavira, Fado com História. Apresenta-se na Praça Baltazar Lobato.
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0: Boa noite, são 21 horas e 9 minutos. 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

0: Boa noite, são 22 horas.
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2: O tempo para segunda-feira, dia 24 de agosto, o IPAM prevê céu em geral muito nublado, diminuindo gradualmente de nubosidade na região sul a partir da manhã. Prevê-se aguaceiros mais intensos e frequentes durante a tarde nas regiões norte e centro, podendo ser acompanhados de trovoada. O vento fraco a moderado, sul, rodando para sudoeste a partir da tarde, soprando temporariamente forte com rajadas até 60 km/h no litoral oeste e terras altas. Prevê-se subida da temperatura mínima, descida da temperatura máxima, em especial no interior norte e centro. Para Tavira, a temperatura máxima prevista aponta para 26 graus.
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2: Notícia avançada pela Agência Lusa dá conta que a Organização de Produtores de Pesca do Algarve, Olhão Pesca, defendeu um defeso da pesca com ganchorra na costa algarvia entre 1 de setembro e 15 de outubro para proteger recursos e assegurar a sustentabilidade dos moluscos bivalves. A proposta a ser apresentada à Comissão de Acompanhamento da Pesca com Ganchorra na Zona Sul resulta do facto dos armadores terem considerado prudente implementar um período de defesa face à observação de volumes consideráveis de juvenis, de conquilha e de pé de burrinho, segundo a Olhão Pesca, no seu comunicado avançado pela Agência Lusa. Dá conta que a medida surge na sequência da suspensão excepcional este ano do período de interdição da pesca com ganchorra na Zona Sul, que havia sido proposta pela Olhão Pesca em março passado. Segundo a organização, a suspensão teve como objetivo compensar os armadores e pescadores afetados pelos fortes e sucessivos temporais registados entre novembro de 2025 e março deste ano, que condicionaram gravemente a atividade da pesca com ganchorra no Algarve. Assim, Olhão Pesca afirma que os objetivos que estiveram na origem da suspensão foram alcançados, uma vez que a medida contribuiu para a recuperação económica e social do setor. No mesmo âmbito, tinha ficado prevista a possibilidade de se estabelecer uma janela de defesa entre setembro e outubro deste ano, caso se verificasse a necessidade de reforçar a proteção do recrutamento dos recursos pesqueiros. A proposta agora avançada tem em consideração as observações efetuadas pelos mestres das embarcações e os resultados da campanha de investigação realizada pelo Instituto Português do Mar e da Atmosfera. Segundo a Olhão Pesca, a paragem entre 1 de setembro e 15 de outubro pretende contribuir para a recuperação e sustentabilidade de recursos pesqueiros, procurando conciliar as dimensões económicas, social e ambiental da atividade. A associação admite a possibilidade de serem adotadas medidas específicas adicionais caso a informação do relatório do IPMA justifique novas intervenções na gestão da pesca com ganchorra na Zona Sul. É essa a pretensão avançada pela Organização de Produtores de Pesca do Algarve, Olhão Pesca, que defende um defeso da pesca com ganchorra entre 1 de setembro e 15 de outubro. Tavira prepara-se para acolher acampamento que assinala os 95 anos da Associação de Guias de Portugal. Cerca de 200 avezinhas, guias e dirigentes da Associação Guias de Portugal reúnem-se em Tavira para participar no 4º acampamento regional da região de Faro, que acontece no campo escutista de Tavira. A iniciativa conta com a participação das 5 companhias da região de Faro, provenientes de Faro, Lulé, Monchique, Portimão e Tavira, às quais se juntam 2 companhias convidadas da região de Santarém. O encontro realiza-se num ano particularmente simbólico para a Associação de Guias de Portugal. Neste ano assinalam-se os 95 anos de atividade. Realiza-se precisamente este grande encontro das guias aqui no concelho de Tavira. Em Santa Catarina da Fonte do Bispo está o Museu Zero, que vai dinamizar uma noite de música eletrónica com suítes dance, DJ Lombo, em que os limites entre o habitual e o novo se perdem e o espaço de escuta e dança dilata. O evento está agendado para 28 de agosto. Switch Dance é um produtor de música que traz bagagem, residência de uma década lendária no luxo frágil e também várias performances. Lombo é um produtor e colecionador de imagem com prática artística e que se tem apresentado mesmo além fronteiras. Além da música, a exposição Lugar Depois é visitável durante todo o dia 28, sendo que das 19 às 20 horas haverá uma visita orientada. Os bilhetes estão disponíveis no Museu Zero em Santa Catarina da Fonte do Bispo, 28 de agosto, a partir das 9 da noite. De 11 a 13 de setembro, Alcoutim volta a celebrar, junto ao Guadiana, 3 dias de música, tradição, desporto e animação. Um espetáculo piromusical único também para a região. A Vila de Alcoutim transforma-se num grande palco, junto ao Guadiana, para receber de 11 a 13 de setembro a Festa de Alcoutim 2026. Terá nomes como Tony Carreira, David Antunes e Midnight Band e a participação de Jéssica, Cipriano e Evandro, cabeças de cartaz da programação que celebra a música, as tradições, a identidade e um território marcado pelo encontro entre o rio e a serra. Ao longo destes dias, o programa integra ainda música popular, animação de rua, bailes, DJs, momentos desportivos, tradições ligadas à vivência do rio. Com a travessia do Guadiana a nado, a apanha do pato e o pau de sebo, as noites prolongam-se até o nascer do dia, mantendo vivo o espírito festivo que distingue Alcoutim. Entre artistas de projeção nacional, tradições populares e a paisagem transfronteiriça, a Festa de Alcoutim afirma-se como uma experiência que vai além dos concertos, é a celebração da vila e das suas gentes. Lembrando, Tony Carreira, David Antunes e Midnight Band, Evandro, cabeças de cartaz da festa deste 2026.
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2: A Tavira Verde procede, segunda-feira, 24 de agosto, interrupção programada de abastecimento de água em cabanas de Tavira, entre as 9 e as 18 horas, para beneficiação de infraestruturas. Cabanas Tavira, na rua Leite de Vasconcelos, afetando essa mesma rua e a rua Charles de Bonnet. Em Santa Luzia, Tavira Verde procede a uma interrupção programada de abastecimento de água, segunda-feira, 24 de agosto, entre as 14 e as 18 horas, na rua Capitão Manuel Batista Marçal, para executar ramal de abastecimento de água, afetando a rua João António Chagas Ferreira, a rua 1º de Maio, a rua Capitão Manuel Batista Marçal, a rua Patrão Joaquim Lopes e a rua Capitão Jorge Ribeiro. Para mais informações e consulta detalhada do mapa das zonas afetadas, devem os interessados visitar o website da Tavira Verde na secção de alertas e comunicados.
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7: Boa noite, são 22 horas e 8 minutos. Tenha a continuação de uma ótima noite.

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1: O tempo para segunda-feira, dia 24 de agosto, o IPAM prevê céu em geral muito nublado, diminuindo gradualmente de nubosidade na região sul a partir da manhã. Prevê-se aguaceiros mais intensos e frequentes durante a tarde nas regiões norte e centro, podendo ser acompanhados de trovoada. O vento fraco a moderado, sul, rodando para sudoeste a partir da tarde, soprando temporariamente forte, com rajadas até 60 km/h no litoral oeste e terras altas. Prevê-se subida da temperatura mínima, descida da temperatura máxima, em especial no interior norte e centro. Para Tavira, a temperatura máxima prevista aponta para 26 graus.
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7: Boa noite, são 23 horas e 1 minuto. 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

0: Boa noite, são 0 horas.
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2: Edição de Ana Cristina.
3: Notícia avançada pela Agência Lusa dá conta que a Organização de Produtores de Pesca do Algarve, Olhão Pesca, defendeu um defeso da pesca com ganchorra na costa algarvia entre 1 de setembro e 15 de outubro para proteger recursos e assegurar a sustentabilidade dos moluscos bivalves. A proposta a ser apresentada à Comissão de Acompanhamento da Pesca com Ganchorra na Zona Sul resulta do facto dos armadores terem considerado prudente implementar um período de defesa face à observação de volumes consideráveis de juvenis, de conquilha e de pé de burrinho, segundo a Olhão Pesca, no seu comunicado avançado pela Agência Lusa. Dá conta que a medida surge na sequência da suspensão excepcional este ano do período de interdição da pesca com ganchorra na Zona Sul, que havia sido proposta pela Olhão Pesca em março passado. Segundo a organização, a suspensão teve como objetivo compensar os armadores e pescadores afetados pelos fortes e sucessivos temporais registados entre novembro de 2025 e março deste ano, que condicionaram gravemente a atividade da pesca com ganchorra no Algarve. Assim, Olhão Pesca afirma que os objetivos que estiveram na origem da suspensão foram alcançados, uma vez que a medida contribuiu para a recuperação económica e social do setor. No mesmo âmbito, tinha ficado prevista a possibilidade de se estabelecer uma janela de defesa entre setembro e outubro deste ano, caso se verificasse a necessidade de reforçar a proteção do recrutamento dos recursos pesqueiros. A proposta agora avançada tem em consideração as observações efetuadas pelos mestres das embarcações e os resultados da campanha de investigação realizada pelo Instituto Português do Mar e da Atmosfera. Segundo a Olhão Pesca, a paragem entre 1 de setembro e 15 de outubro pretende contribuir para a recuperação e sustentabilidade de recursos pesqueiros, procurando conciliar as dimensões económicas, social e ambiental da atividade. A associação admite a possibilidade de serem adotadas medidas específicas adicionais caso a informação do relatório do IPMA justifique novas intervenções na gestão da pesca com ganchorra na Zona Sul. É essa a pretensão avançada pela Organização de Produtores de Pesca do Algarve, Olhão Pesca, que defende um defeso da pesca com ganchorra entre 1 de setembro e 15 de outubro. Tavira prepara-se para acolher acampamento que assinala os 95 anos da Associação de Guias de Portugal. Cerca de 200 avezinhas, guias e dirigentes da Associação Guias de Portugal reúnem-se em Tavira para participar no 4º acampamento regional da região de Faro, que acontece no campo escutista de Tavira. A iniciativa conta com a participação das 5 companhias da região de Faro, provenientes de Faro, Lulé, Monchique, Portimão e Tavira, às quais se juntam 2 companhias convidadas da região de Santarém. O encontro realiza-se num ano particularmente simbólico para a Associação de Guias de Portugal. Neste ano assinalam-se os 95 anos de atividade. Realiza-se precisamente este grande encontro das guias aqui no concelho de Tavira. Em Santa Catarina da Fonte do Bispo está o Museu Zero, que vai dinamizar uma noite de música eletrónica com suítes dance, DJ Lombo, em que os limites entre o habitual e o novo se perdem e o espaço de escuta e dança dilata. O evento está agendado para 28 de agosto. Switch Dance é um produtor de música que traz bagagem, residência de uma década lendária no luxo frágil e também várias performances. Lombo é um produtor e colecionador de imagem com prática artística e que se tem apresentado mesmo além fronteiras. Além da música, a exposição Lugar Depois é visitável durante todo o dia 28, sendo que das 19 às 20 horas haverá uma visita orientada. Os bilhetes estão disponíveis no Museu Zero em Santa Catarina da Fonte do Bispo, 28 de agosto, a partir das 9 da noite. De 11 a 13 de setembro, Alcoutim volta a celebrar, junto ao Guadiana, 3 dias de música, tradição, desporto e animação, um espetáculo piromusical único também para a região. A Vila de Alcoutim transforma-se num grande palco, junto ao Guadiana, para receber de 11 a 13 de setembro a Festa de Alcoutim 2026. Terá nomes como Tony Carreira, David Antunes e Midnight Band e a participação de Jéssica, Cipriano e Evandro, cabeças de cartaz da programação que celebra a música, as tradições, a identidade e um território marcado pelo encontro entre o Rio e a Serra. Ao longo destes dias, o programa integra ainda música popular, animação de rua, bailes, DJs, momentos desportivos, tradições ligadas à vivência do Rio. Com a travessia do Guadiana a nado, a apanha do pato e o pau de sebo, as noites prolongam-se até o nascer do dia, mantendo vivo o espírito festivo que distingue Alcoutim. Entre artistas de projeção nacional, tradições populares e a paisagem transfronteiriça, a Festa de Alcoutim afirma-se como uma experiência que vai além dos concertos, é a celebração da vila e das suas gentes. Lembrando, Tony Carreira, David Antunes e Midnight Band, Evandro, cabeças de cartaz da festa deste 2026.
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3: A Tavira Verde procede, segunda-feira, 24 de agosto, interrupção programada de abastecimento de água em cabanas de Tavira, entre as 9 e as 18 horas, para beneficiação de infraestruturas. Cabanas Tavira, na rua Leite de Vasconcelos, afetando essa mesma rua e a rua Charles de Bonet. Em Santa Luzia, Tavira Verde procede uma interrupção programada de abastecimento de água, segunda-feira, 24 de agosto, entre as 14 e as 18 horas, na rua Capitão Manuel Batista Marçal, para executar ramal de abastecimento de água, afetando a rua João António Chagas Ferreira, a rua 1º de Maio, a rua Capitão Manuel Batista Marçal, a rua Patrão Joaquim Lopes e a rua Capitão Jorge Ribeiro. Para mais informações e consulta detalhada do mapa das zonas afetadas, devem os interessados visitar o website da Tavira Verde na secção de alertas e comunicados.
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3: O tempo para segunda-feira, dia 24 de agosto, o IPMA prevê céu em geral muito nublado, diminuindo gradualmente de nubosidade na região sul a partir da manhã. Prevê-se aguaceiros mais intensos e frequentes durante a tarde nas regiões norte e centro, podendo ser acompanhados de trovoada. O vento fraco a moderado sul, rodando para sudoeste a partir da tarde, soprando temporariamente forte com rajadas até 60 km/h no litoral oeste e terras altas. Prevê-se subida da temperatura mínima, descida da temperatura máxima, em especial no interior norte e centro. Para Tavira, a temperatura máxima prevista aponta para 26 graus.
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7: A continuação de uma ótima noite, de uma ótima madrugada. Obrigado pela sua companhia aí desse lado. Vamos consigo até às 7.

Obrigado pela sua companhia e pela sua preferência. Continuação de uma ótima madrugada, de uma ótima noite na companhia da Chilão FM. Até às 7 da manhã, como habitualmente acontece, com Jorge Sampaio.

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3: Boa noite. São 0 horas e 30 minutos. Até às 7 da manhã. A continuação de uma ótima madrugada. Obrigado pela boleia que nos vai dando.

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1: Obrigado pela sua companhia e pela sua preferência. Espero que esteja a gostar da nossa escolha musical. Eu sou o Jorge Sampaio e, como sempre, vou consigo até às 7 da manhã.

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1: O tempo para segunda-feira, dia 24 de agosto, o IPMA prevê céu em geral muito nublado, diminuindo gradualmente de nubosidade na região sul a partir da manhã. Prevê-se aguaceiros mais intensos e frequentes durante a tarde nas regiões norte e centro, podendo ser acompanhados de trovoada. O vento fraco a moderado sul, rodando para sudoeste a partir da tarde, soprando temporariamente forte com rajadas até 60 km/h no litoral oeste e terras altas. Prevê-se subida da temperatura mínima, descida da temperatura máxima, em especial no interior norte e centro. Para Tavira, a temperatura máxima prevista aponta para 26 graus.
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6: 1 da manhã e 1 minuto. A continuação de uma boa madrugada na companhia da Gilão FM.